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0: está no ar a Voz do Brasil. As notícias do governo federal que movimentaram o país no dia de hoje.
1: Olá, boa noite.
2: Boa noite para você que nos acompanha em todo o país.
1: Quarta-feira, 30 de setembro de 2026.
2: Vamos aos destaques do dia.
1: Centro Nacional de Proteção à Criança e ao Adolescente vai centralizar notificações de crimes na internet.
2: Plataformas deverão comunicar situações de risco iminente ou em andamento em até 12 horas. Graziela Mendonça.
3: Portaria também autoriza a criação de uma força integrada para combater o crime organizado no ambiente cibernético.
1: Mudanças nas receitas médicas controladas.
2: Uma nova regra da Anvisa autoriza os médicos a emitirem as receitas de forma totalmente digital.
1: A partir de hoje, as vigilâncias sanitárias locais passam a usar um sistema único integrado em todo o Brasil. Cleide Lopes.
4: O novo sistema foi criado para centralizar a gestão na prescrição de medicamentos sujeito a

0: controle especial.
1: Está chegando o Dia das Crianças.
2: E você já sabe o que vai dar de presente?
1: Na hora de escolher um brinquedo, fique de olho nas dicas do Inmetro para garantir diversão com segurança. Pablo Mundim.
3: Do Inmetro, orienta os pais a verificarem a presença do selo de identificação da conformidade antes da compra.
2: Hoje, na apresentação da Voz do Brasil, Luciano Seixas e Mariana Júnior.
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2: A Justiça Federal determinou medidas para a proteção de crianças e adolescentes na plataforma Discord.
1: O pedido foi feito em ação da Advocacia Geral da União, acatada pelo Judiciário.
2: A ferramenta de comunicação terá que adequar o monitoramento da plataforma, verificação de idade e de controle parental, entre outras medidas.
4: Na ação que foi acatada pela Justiça Federal, a Advocacia Geral da União sustenta que a plataforma Discord apresenta falhas nos mecanismos de verificação de idade e de proteção aos usuários contra riscos graves, como os que culminaram na morte de uma adolescente de 13 anos em julho deste ano. A ferramenta de mensagens instantâneas e comunicação deverá cumprir agora uma série de determinações judiciais, entre elas, adotar medidas para impedir a recriação de servidores, canais e comunidades removidos e o retorno de usuários banidos ou suspensos. O Procurador Nacional de Defesa e Democracia da Advocacia Geral da União, Rafael Ramos, ressaltou que as medidas estabelecidas pela Justiça estão previstas na legislação brasileira, com destaque para o Estatuto da Criança e do Adolescente Digital.
5: Então, esse quadro ele já vinha se agravando e o que acontece? O Brasil hoje ele tem uma legislação específica, né, para proteção de crianças e adolescentes no ambiente digital, chamado ECA Digital. Então nós, essa foi a grande base, digamos, da nossa ação, foi exigir que fossem cumpridas determinações que já constam em lei, mas que infelizmente não estavam sendo observadas especificamente nessa plataforma.
4: De acordo com a decisão judicial, as contas de crianças e adolescentes até 16 anos devem estar vinculadas às contas de seus responsáveis legais. A plataforma de Discord também deverá adotar medidas de proteção e ferramentas de supervisão parental, incluindo o controle das interações. A decisão ainda determina que o Discord crie protocolo para situações de extorsão sexual envolvendo crianças ou adolescentes. Rafael Ramos, da Advocacia Geral da União, explicou que essas plataformas já têm ferramentas para coibir esses tipos de crimes.
5: Há mecanismos nas formas de detecção, seja por vídeos, seja por ícones, seja por textos, seja por chamados metadados, né, correlações de comportamento de determinados usuários conversando com outros, os chamados sinais, né? Esses marcadores, as empresas têm condição de fazer esse acompanhamento e é uma avaliação de risco, né?
4: O Discord também deve comprovar a capacidade de operar em língua portuguesa para segurança, moderação e recebimento de denúncias no Brasil. Caso não cumpra a determinação judicial, a plataforma ficará sujeita a multa diária de R$100 mil. Reportagem Luana Karen.
1: O Google removeu do YouTube 46 canais e 11 vídeos criados por meio de inteligência artificial com falsos médicos para disseminar desinformação, promessas de curas e tratamentos sem comprovação científica.
2: Outros 32 canais e 4 vídeos já estavam disponíveis quando a notificação chegou à empresa. 2 canais foram desmonetizados.
1: Segundo o Google, os canais foram excluídos por violações às políticas da plataforma, fraude e roubo de identidade.
2: O pedido para retirada do conteúdo foi feito pela Advocacia Geral da União.
1: O Centro Nacional, que vai centralizar notificações sobre possíveis crimes cibernéticos contra crianças e adolescentes.
2: A estrutura ligada à Polícia Federal vai receber, analisar e encaminhar os casos às autoridades responsáveis.
1: Saiba mais com Graziela Mendonça.
6: O Ministério da Justiça e Segurança Pública publicou uma portaria que estabelece como serão recebidas e encaminhadas as notificações sobre possíveis crimes contra crianças e adolescentes no ambiente digital. A Polícia Federal vai centralizar esse trabalho por meio do Centro Nacional de Proteção à Criança e ao Adolescente. As empresas de tecnologia deverão comunicar situações de risco crível, iminente ou em andamento em até 12 horas. Casos onde há indícios de material de violência contra criança e adolescente terão prazo de 72 horas ou de até 7 dias, dependendo da ocorrência. A empresa também terá que retirar o conteúdo do ar imediatamente e guardar o material e os registros necessários para ajudar nas investigações. Os relatórios serão analisados e encaminhados às autoridades responsáveis, como as polícias, o Ministério Público e a Agência Nacional de Proteção de Dados. A portaria também autoriza a criação de uma força integrada para combater o crime organizado no ambiente cibernético, inclusive casos de violência sexual contra crianças e adolescentes. Graziela Mendonça para a Voz do Brasil.
1: Autoridades brasileiras se reuniram hoje com o representante de comércio dos Estados Unidos para mais uma tentativa de diálogo sobre as tarifas impostas pelo governo norte-americano.
2: Com presença do ministro do Desenvolvimento, Indústria, Comércio e Serviços, Márcio Elias Rosa, e do ministro das Relações Exteriores, Mauro Vieira, o encontro ocorreu durante a reunião de ministros do comércio do G20, grupo que reúne nações desenvolvidas e emergentes, e também a União Europeia e a União Africana.
1: Durante a reunião, os ministros reafirmaram a disposição do Brasil de avançar nas soluções que afetam o comércio bilateral.
2: O governo norte-americano deve encaminhar nas próximas semanas um documento com uma proposta para possível acordo, como explica o ministro do Desenvolvimento, Márcio Elias Rosa.
0: Apresentamos de novo para eles nossos argumentos, quão injustas e indevidas são as tarifas que são impostas ao Brasil na atualidade e a necessidade de superá-las. Eles assumiram o compromisso de nos encaminhar nas próximas semanas um documento das discussões daqui para frente. Conseguimos alcançar um ponto de convergência. É necessário que tenhamos um escopo definido para aquilo que possa vir a ser no futuro um acordo comercial entre Brasil e Estados Unidos.
1: Mais de 3 mil moradias poderão ser construídas em 13 estados a partir da destinação de 28 imóveis da União para projetos habitacionais.
2: Os imóveis são prédios para serem revitalizados ou terrenos para construção de moradias, localizados em 12 estados e no Distrito Federal.
1: São Paulo é o estado com maior número de concessões. São 7 para a construção de 1.325 unidades.
2: A ministra da Gestão e da Inovação em Serviços Públicos, Esther Dweck, que fez a entrega nesta quarta-feira, comentou a iniciativa.
7: A gente conseguiu mapear vários imóveis, terrenos ou prédios que tinham um potencial de habitação e colocamos à disposição a partir de um edital específico do Minha Casa Minhas Identidades com a oferta desses imóveis. E a partir disso houve todo o processo de seleção. São várias etapas, né? A seleção já foi anunciada alguns meses atrás, mas agora é uma etapa importantíssima que nesses 28 imóveis a gente faz a cessão do direito real de uso, que é justamente para começar agora o processo de, se for um prédio, de fazer o retrofit, se for um terreno, começar a construção.
1: Populações de comunidades quilombolas de todo o país passam a ter atendimento dentro do Sistema Único de Saúde com foco em necessidades específicas.
2: Já estão valendo as regras da nova Política Nacional de Saúde Integral da População Quilombola.
1: A medida tem o objetivo de combater as desigualdades históricas no acesso aos serviços e garantir direito à saúde nesses territórios.
6: Política de proteção à saúde da população quilombola avança com a assinatura da portaria que institui a Política Nacional de Saúde Integral da População Quilombola no último dia 15 de setembro. A norma é mais um passo na atenção integral e para o enfrentamento das desigualdades em saúde da população quilombola. Com a portaria publicada, a política de saúde será integrada ao SUS. Agora, ela será implementada nos territórios. Para isso, é preciso elaborar o Plano Operativo Nacional, que deverá detalhar prioridades, metas, indicadores, responsabilidades e mecanismos de acompanhamento e avaliação. A norma garante ainda que o reconhecimento da população quilombola para fins de atenção à saúde independe da situação de regularização fundiária ou de titulação do território. Daniele Popov para a Voz do Brasil.
2: O subsistema de saúde indígena, responsável por atender os povos originários diretamente nas comunidades e aldeias, está completando 27 anos.
1: É por ele que são realizados, por exemplo, mutirões de atendimento para consultas e exames.
2: A experiência foi levada recentemente por uma comitiva brasileira ao México, país que pretende adotar modelo semelhante no Sistema Único de Saúde.
1: Nós conversamos sobre tudo isso com a secretária especial de saúde indígena, Lucinha Tremembé, hoje mais cedo. Acompanhe. Secretária, bem-vinda à Voz do Brasil, é um prazer ter a senhora conosco. A senhora participou, né, secretária, da comitiva brasileira que esteve no México apresentando o nosso modelo aí de saúde indígena. Conta pra gente, então, o que o Brasil mostrou aos mexicanos e por que que esse encontro aconteceu?
8: Eu que agradeço o convite. Sim, estive compondo a comitiva do ministro na semana passada e a gente foi apresentar o SUS, o Sistema Único de Saúde. O México vai implantar, vai ser o segundo país que vai implantar um Sistema Único de Saúde, né? Assim, a exemplo do nosso SUS. E a gente também apresentou o nosso SASI-SUS, que já é uma, o SIL-SUS já é uma iniciativa, algo que é único, imagina um subsistema específico para os povos indígenas. Então a gente fez essa apresentação e saímos de lá com vários compromissos, inclusive de compartilhamento de mais informações, que o México ficou muito interessado de também implantar algo semelhante a um subsistema. Eles disseram que não do formato, porque realmente como vai ser um sistema único agora lá, seria, eles disseram, não, a gente não vai fazer algo tão grande, mas ter uma secretaria, aliás, um departamento que vai tratar de todas as políticas e a saúde estará dentro.
2: Pois é, assim como o Brasil, o México é um país com uma população indígena grande e com grande influência em diversas áreas da sociedade, né? A troca de experiências com mexicanos pode nos ajudar? De que forma?

0: nossa apresentação, que a gente tinha muitas, algo muito parecido, que era a população, evidentemente, né? A gente tem população indígena aqui, tem população indígena lá, e a gente tinha coisas distintas que a gente poderia se compartilhar. No caso do Brasil, a gente tem um subsistema específico hoje, que já atua com política específica para a assistência à saúde dos povos indígenas do Brasil, e o México, mesmo não tendo um subsistema, mesmo não tendo um sistema único, mas eles atuam com a medicina tradicional. Então, eles têm várias estratégias, várias expertises, experiência. Inclusive, eu tive a oportunidade de ir visitar um dos centros tradicionais, muito interessantes. Trabalham com parteiras tradicionais, trabalham com a medicina alternativa. Então, isso é que a gente quer agregar entre os dois países.
1: Vamos falar um pouquinho, secretária, dos mutirões de atendimento à saúde indígena. Então, a gente teve um agora sobre os Yanomami, né? Com consultas, exames especializados lá na terra indígena Yanomami. A CESAI tem feito ações assim em outras terras indígenas também. Como é que são os resultados desses mutirões?
0: Sim, sim. A CESAI tem feito, fez um cronograma para fazer mutirões em vários DSEIs de todas as regiões do Brasil.
1: DSEIs não são os distritos de saúde indígena, né?
0: Isso, os distritos sanitários especiais indígenas. Nós temos 34 no Brasil. Então a gente fez um cronograma que abrangesse aí todas as 5 regiões do Brasil, olhando principalmente para a fila de espera e para o que os mutirões iriam ofertar: saúde da mulher, a oftalmologia, exames. Então a gente olha para essa fila e aí a gente organiza esse cronograma. A gente já fez em vários outros de 6. Agora a gente encerra amanhã. Hoje a gente está encerrando no Yanomami, trazendo aí várias estratégias para um território que a gente tem um primeiro centro de referência também, que inclusive a ação está sendo realizada nesse centro de referência no meio da Amazônia.
2: Como a senhora falou, né, tem ocorrido ações específicas para a saúde da mulher também, inclusive com rastreio de câncer de colo de útero. Essas ações costumam ser bem recebidas pelas indígenas? Os mutirões ajudam a prevenir e tratar doenças?
0: Muito bem recebido. A gente tem, eu tenho participado inclusive de algumas ações, tenho ido lá, conversado com as lideranças, com os profissionais, e o quanto a gente sai satisfeito de ouvir dos usuários que estão lá, deles terem recebido o serviço, e isso mitiga realmente o tempo de espera, mas também deles estarem saindo de suas aldeias para poderem ir para a cidade grande, que é esse o propósito também da gente levar assistência para dentro desses territórios, para que eles se desloquem menos ainda para as cidades grandes.
1: Agora, o Sistema de Atenção à Saúde Indígena está completando 27 anos, né, secretária? Ao longo desse período, o que a senhora destacaria como as políticas mais importantes e os aprimoramentos que ocorreram aí nessas quase 3 décadas?
0: Nosso subsistema de atenção à saúde indígena, 27 anos. A gente olha para trás e vê realmente que é muito tempo e que temos muitos avanços, né? O subsistema foi realmente um grande avanço de ter se criado um subsistema específico dentro do Sistema Único de Saúde, porque mesmo o nosso Sistema Único de Saúde, ele traz a integralidade, a universalidade, mas a gente olha para a questão da equidade. Então, por isso que foi pensado, trazido, né, ser criado um subsistema, e aí esse subsistema, ele trouxe políticas específicas, embora que a gente aplique os programas que usuais do Sistema Único de Saúde, mas quando eles são aplicados dentro dos territórios indígenas, eles trazem um outro formato.
1: Só tem adaptações, né?
0: Adaptações, porque aí ele se adapta a questões territorial, a questão cultural, a forma de organização dessa população. Então, isso já é um diferencial muito grande. Não é à toa que é uma saúde diferenciada, que tem um subsistema específico para isso.
2: Muito bem, nós conversamos com a secretária de Saúde Indígena do Ministério da Saúde, Lucinha Tremembé. Muito obrigado por sua entrevista aqui à Voz do Brasil.
0: Eu que agradeço.
1: Receitas de medicamentos que até então eram emitidas apenas em papel, agora também poderão ser feitas de forma digital a partir desta quarta-feira.
2: A novidade faz parte de uma nova etapa do Sistema Nacional de Controle de Receituários da Anvisa, que passa a oferecer funcionalidades para a emissão e o controle digital das receitas.
1: A mudança amplia as opções de prescrição e mantém o controle sobre medicamentos sujeitos a regras especiais. Confira na reportagem.
3: Algumas receitas que antes eram feitas somente em papel, agora também poderão ser emitidas.

0: eletronicamente. A mudança não significa o fim das receitas físicas, nem torna obrigatória a versão digital. A nova etapa amplia as opções de prescrição nas farmácias e drogarias. Entre as principais novidades está a emissão eletrônica das notificações de receita, como as de cor azul e amarela, que eram emitidas somente em papel. O analista de pesquisa João Paulo Ribeiro conta que foi atendido em uma teleconsulta e recebeu uma receita eletrônica e fala sobre as vantagens desse tipo de prescrição.
1: No fim das contas, eu achei super prático, porque diminui a quantidade de papel para carregar depois da consulta, né? Diminui a quantidade de documento para guardar.
0: O novo Sistema Nacional de Controle de Receituários foi criado pela Agência Nacional de Vigilância Sanitária, Anvisa, para centralizar a gestão da numeração e ampliar o controle das receitas utilizadas na prescrição de medicamentos sujeito a controle especial, como explica o diretor da Anvisa, Tiago Campos.
2: Reúne a gestão da numeração dos receituários em uma base nacional única. Isso permite acompanhar o percurso da receita desde a sua emissão até o registro da utilização pela farmácia ou drogaria, com base padronização e rastreabilidade.
0: Para a coordenadora do Grupo Técnico de Vigilância do Conselho Federal de Farmácia, Luciana Calil, o novo sistema de prescrição vai ajudar a evitar a falsificação de receitas e melhorar o acesso das farmácias às informações.
3: Nós temos muitas receitas falsificadas que são feitas de forma ilegal e de forma eletrônica. Isso não vai ser possível, porque essa numeração ela é controlada pela vigilância e ela é associada ao CPF e ao número de registro do prescritor.
0: É bom lembrar que as receitas em papel continuam válidas e podem ser utilizadas de acordo com as regras aplicáveis a cada tipo de medicamento. A implementação do Sistema Nacional de Controle de Receituários, o SNCR, acontece de forma gradual até 29 de outubro de 2026. Mais informações sobre o novo sistema de receituários podem ser obtidas em gov.br/Anvisa. Reportagem Cleide Lopes.
4: Neste mês, o Inmetro promoveu uma operação para fiscalização de produtos infantis em lojas físicas e virtuais.
5: O objetivo é que a diversão seja segura e não acabe em acidente.
4: Conheça agora algumas dicas dos critérios que devem ser observados e o que fazer em caso de dúvidas ou denúncias.
6: Na hora de escolher um brinquedo, a segurança das crianças deve vir em primeiro lugar. Para prevenir riscos, o Inmetro, Instituto Nacional de Metrologia, Qualidade e Tecnologia, realizou durante o mês de setembro a Operação Criança Segura, que fiscaliza produtos infantis em lojas físicas e virtuais. O assessor da Diretoria de Avaliação da Conformidade do Inmetro, Leonardo Rocha, orienta os pais a verificarem a presença do selo de identificação da conformidade antes da compra.
7: Isso é aquele selinho que tem a marca do Inmetro junto com a marca do organismo de certificação responsável pela avaliação de conformidade daqueles brinquedos. Então, os pais, ao observarem a presença daquele selo, podem ter a tranquilidade de que aquele produto passou por um processo de avaliação com foco no cumprimento dos requisitos de segurança. Essa avaliação contempla auditoria da fábrica onde o produto foi produzido, bem como a realização de testes, realização de ensaios em laboratório para verificar o cumprimento dos requisitos de segurança.
6: Entre os itens verificados estão brinquedos, berços e bicicletas, entre outros produtos infantis. Mas a atenção não deve parar no selo. É importante observar também se as informações estão em português e a classificação etária indicada na embalagem. O assessor do Inmetro, Leonardo Rocha, alerta para a diferença entre a indicação e a restrição de idade.
7: A indicação, ela tem relação com aspectos cognitivos. A criança, ela tem uma idade que vai permitir a ela aproveitar ao máximo aquele brinquedo. É diferente da restrição, que tem relação com segurança da criança. Aquele brinquedo, ele é restrito, ele é proibido para criança naquela faixa etária.
6: Outra dica é dar preferência ao comércio formal. Nas compras pela internet, o consumidor pode solicitar imagens do produto ou da embalagem, bem como o número de registro, quando for o caso. Denúncias podem ser feitas ao Inmetro por meio da plataforma Fala BR ou pelo telefone 0800 285 1818. Já os acidentes de consumo podem ser registrados no endereço SIMAC, com S e C mudo no final, inmetro.gov.br. Reportagem Pablo Mundim.
5: Até 18 de outubro é possível contribuir com as regras do programa Selo Verde, que certifica produtos e serviços quanto à sustentabilidade ambiental.
4: A iniciativa também ajuda a garantir a competitividade dos produtos brasileiros no mercado internacional.
5: Podem participar fabricantes, prestadores de serviços, entidades representativas, especialistas, consumidores, órgãos públicos e demais interessados.
4: As sugestões podem ser enviadas por meio da plataforma brasilparticipativo.presidencia.gov.br.
5: E essas foram as notícias do governo federal.
4: Uma realização da Secretaria de Comunicação Social da Presidência da República.
5: Com produção da empresa Brasil de Comunicação.
4: Fique agora com o Minuto do TCU, em seguida as notícias do Poder Judiciário e do Congresso Nacional. Boa noite.
5: Boa noite para você, até amanhã.
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10: O Tribunal de Contas da União analisou as medidas para melhorar o controle e o rastreamento de armas de fogo no Brasil. A auditoria monitorou ações do Ministério da Justiça, Polícia Federal, Exército e Secretaria Nacional de Segurança Pública. A fiscalização aponta problemas na integração dos sistemas e no acompanhamento de armas apreendidas, furtadas, roubadas ou extraviadas. O ministro relator do processo, Éder de Oliveira, falou sobre os resultados do trabalho.
11: A conclusão, senhor presidente, é que essa matéria de alta relevância ainda necessita de ações mais incisivas dos ministérios e órgãos correspondentes para melhorar o controle e a rastreabilidade das armas de fogo no Brasil.
10: O tribunal vai continuar acompanhando o cumprimento das medidas. Saiba mais em tcu.gov.br.
9: 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Você vai ouvir agora notícias do Poder Judiciário.
12: Ministro Gilmar Mendes destaca imparcialidade do ministro Fachin no primeiro ano à frente do STF.
13: Justiça Eleitoral explica como consultar o local de votação para o pleito de domingo.
12: WhatsApp é citado como meio de assédio eleitoral em 37% das ações na Justiça do Trabalho.
13: Boa noite, eu sou Marcela Luiza.
12: E eu sou Walter Lima.
13: No início da sessão plenária de hoje, o ministro Gilmar Mendes, decano do Supremo Tribunal Federal, homenageou o ministro Edson Fachin pelo primeiro ano à frente da corte.
12: Gilmar Mendes destacou como marcas da gestão do ministro Fachin a imparcialidade, a serenidade e o compromisso com a preservação da estabilidade e da identidade institucional do tribunal. Vamos ouvir um trecho.
14: Em um ambiente de temperatura elevada, Vossa Excelência tem mantido o tom sóbrio, a palavra medida e o comprometimento integral com a manutenção da constância, da tranquilidade e do ethos decisório do Supremo Tribunal Federal.
12: O decano do STF também ressaltou que a gestão de Fachin tem se pautado pela Constituição e que essa diretriz tem orientado a atuação do ministro na condução da corte.
13: O plenário do Supremo decidiu hoje, por unanimidade, que servidores que assumem cargo público em outro ente federativo sem interrupção do vínculo com a administração têm direito de optar entre o regime de previdência complementar e o regime previdenciário anterior.
12: O tema servirá de parâmetro para casos semelhantes em todo o país. Marcelo Della Libera.
15: O caso concreto diz respeito a um servidor público municipal do Rio Grande do Sul. Ele questionava uma decisão da Justiça Federal que negou o direito de permanecer na sistemática previdenciária anterior à instituição do regime de previdência complementar dos servidores federais. O servidor alegava que deveria ter o direito de opção reconhecido porque já havia ingressado no serviço público municipal em fevereiro de 2008 e não houve interrupção do vínculo com o serviço público. O relator é o ministro Edson Fachin, que decidiu atender ao pedido feito pelo servidor. Os demais ministros seguiram o entendimento do relator. Assim, o plenário, por unanimidade, decidiu que servidores municipais, estaduais e distritais que ingressaram no Serviço Público Federal após a instituição da Previdência Complementar têm o direito de optar pelo regime anterior.
13: O primeiro turno das eleições 2026 é neste domingo. Você já sabe onde vai votar?
12: O repórter Fábio Ruas explica como consultar o local de votação.
16: Pode ser de forma presencial ou pela internet. Pela internet, dá para consultar pelo aplicativo e-título. É só acessar a opção Onde Votar. Vai aparecer o local de votação com endereço, zona e seção eleitoral. Também dá para acessar pelo computador, no site tse.jus.br ou na página do TRE do seu estado. Quem preferir, pode procurar cartórios eleitorais.

0: estado.
1: O WhatsApp aparece em 37% das ações sobre assédio eleitoral analisadas pela Justiça do Trabalho.
2: E com o uso das redes sociais, esse assédio não fica apenas no ambiente do trabalho. Samantha Flor.
3: A pesquisa analisou 138 processos de todo o país. Além do WhatsApp e das redes sociais, foram identificados outros aplicativos de mensagens e plataformas usadas pelas empresas. Entre as provas apresentadas à justiça estão mensagens digitais, áudios, documentos e depoimentos de testemunhas. Desde maio de 2023, a Justiça do Trabalho já registrou mais de 800 processos relacionados a assédio eleitoral.
1: STJ decide que justiça brasileira não pode julgar pedido de indenização de ex-jogador de futebol argentino contra produtoras do jogo eletrônico FIFA Soccer.
2: O atleta alegava uso indevido da imagem dele no jogo, que também é vendido no Brasil. Fátima Uchoa.
4: Para o STJ, a simples comercialização do jogo no varejo brasileiro não torna o Judiciário Nacional competente para resolver o caso, já que o ex-jogador mora fora, nunca atuou por clubes brasileiros e as empresas que criaram o jogo eletrônico são sediadas na Holanda e no Reino Unido. A relatora foi a ministra Nancy Andrighi.
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1: Uma boa noite.
2: E até amanhã.
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1: Eu sou Humberto Pinheiro e estes são os destaques de hoje do Jornal do Senado que começa agora. Medida provisória do Desenrola 3.0 começa a tramitar no Congresso. Senado pode votar confisco de bens usados em crimes sexuais e tráfico de menores. Estatuto do Ribeirinho será tema de debate na Comissão de Meio Ambiente. Boa noite. O Congresso Nacional vai analisar a medida provisória que criou o programa Desenrola 3.0. Serão beneficiados os brasileiros que tiverem dívida não paga com banco, órgão público, comércio ou prestador de serviço em geral. O programa vai durar até o dia 30 de junho de 2028 e tem como objetivo facilitar a quitação desses débitos e limpar o nome dos consumidores. Repórter Alexandre Campos.
2: De acordo com a MP, serão destinados 15 bilhões de reais para que a União compre a dívida dos credores originários com pelo menos 90% de desconto e renegocie diretamente com os devedores, repassando o mesmo abatimento recebido. O senador Oriovisto Guimarães, do PSDB do Paraná, lembrou que a medida vai ser boa para os credores, que irão receber um valor por uma dívida difícil de ser recuperada, e para os devedores, que ficarão com o nome limpo na praça.
3: É claro que isso vai atingiu um número enorme de pessoas, se estima que vai facilitar a vida em torno de 15 milhões de pessoas.
2: O texto editado também prevê medidas do Conselho Monetário Nacional para garantir a transparência de produtos financeiros ofertados no mercado e a melhor tomada de decisão pelos consumidores quando vão contratar algum empréstimo ou comprar um bem ou serviço, por exemplo.
1: A Comissão de Segurança Pública pode votar, após as eleições, o projeto de lei que autoriza o confisco e a destinação de bens móveis e imóveis utilizados na prática de crimes de tráfico e contra a dignidade sexual de crianças e adolescentes. A matéria também pune quem cede imóveis ou apoia esses abusos. A reportagem é de Bruno Lourenço.
4: A proposta diz que veículos, embarcações e imóveis de quem comete ou colabora com delitos de exploração sexual e tráfico infanto-juvenil poderão ser apreendidos, confiscados e revertidos para fundos públicos de assistência e proteção à infância. A senadora Damares Alves, do Republicanos do Distrito Federal, ressaltou durante a análise do projeto de lei na Comissão de Direitos Humanos a importância de agir contra o patrimônio de quem pratica ou contribui para a exploração de crianças e adolescentes.
5: A responsabilidade por esses crimes não recai somente nos atores.

0: mais alcanças os partícipes, como medida dissuasória, aqueles que prestam auxílio na prática delituosa. Por exemplo, aquele que empresta a casa para que uma criança seja explorada sexualmente, que empresta o hotel para que uma criança seja explorada sexualmente.
1: Depois da Comissão de Segurança Pública, a proposta, que surgiu da CPI dos Maus Tratos, segue para a Comissão de Constituição e Justiça.
2: Já a Comissão de Meio Ambiente pode realizar um debate antes de votar o projeto que cria o Estatuto do Ribeirinho. O pedido do debate ainda precisa ser aprovado pelos senadores. Repórter César Mendes.
3: O Estatuto do Ribeirinho busca assegurar políticas públicas em áreas como saúde, infraestrutura e atividades produtivas para as comunidades tradicionais do Brasil que vivem às margens de rios, lagos e igarapés. Mas o senador Zequinha Marinho, do Podemos do Pará, pediu um debate antes da votação para analisar os critérios de identificação dessas áreas, a forma de comprovar o uso tradicional e os procedimentos de cadastro das comunidades. Para o senador Jaime Bagatoli, do PL de Rondônia, o debate pode reunir informações técnicas, jurídicas e administrativas para definir critérios mais claros, evitando futuros conflitos.
4: Nós temos diversos proprietários com documentos de área, nós temos que dar segurança jurídica também às pessoas, mas sabemos o direito que os nossos ribeirinhos têm.
3: O pedido do debate sobre a criação do Estatuto do Ribeirinho precisa ainda ser aprovado na Comissão de Meio Ambiente.
2: Um novo projeto em análise no Senado propõe a criação do programa Jovem Aprendiz Digital. O texto prioriza estudantes da rede pública e jovens em situação de vulnerabilidade. Repórter Pedro Pincer.
5: A formação deverá abranger ferramentas de trabalho e comunicação, análise de dados, fundamentos de programação, segurança da informação, comércio digital e uso responsável da inteligência artificial. Os conteúdos serão adaptados às atividades e ao nível de desenvolvimento do aprendiz. Terão prioridade estudantes e ex-alunos de escolas públicas, jovens em situação de vulnerabilidade social ou de famílias inscritas no cadastro único, pessoas com deficiência e grupos com menor participação nas ocupações digitais. O projeto prevê o aproveitamento de laboratórios, unidades móveis, plataformas de ensino e instrutores do sistema S, inclusive em municípios do interior. Os contratos do programa contarão para o cumprimento da cota de aprendizagem já prevista na CLT. Microempresas e empresas de pequeno porte poderão aderir voluntariamente.
2: E uma nova lei sancionada pelo presidente da República reduz os tributos das empresas que oferecem proteção às seguradoras. A primeira fase da implementação das regras será em 2027, com outra etapa prevista para 2030. Repórter Marcela Cunha.
6: As seguradoras podem contratar outras empresas para dividir os custos das indenizações que precisam pagar aos clientes. São as chamadas resseguradoras, que ajudam a cobrir esses gastos, por exemplo, quando uma enchente atinge muitos imóveis segurados ao mesmo tempo. Uma nova lei reduz a tributação das resseguradoras sediadas no Brasil. A intenção é melhorar as condições dessas empresas para competir com as estrangeiras e fortalecer o setor no país. A partir de janeiro de 2027, a contribuição social sobre o lucro líquido, a CSLL, cai de 15% para 9%. Relator do projeto no Senado, o senador Camilo Santana, do PT do Ceará, explicou que a diferença de tributação favorece a contratação de resseguradoras no exterior.
7: As resseguradoras estrangeiras muitas vezes operam em jurisdições com regimes tributários mais competitivos. Essa assimetria desestimula a manutenção do capital no Brasil e incentiva o envio de prêmios de resseguro para o exterior, gerando saída de divisas.
6: A partir de janeiro de 2030, as resseguradoras também deixarão de pagar o adicional de 10% do imposto de renda.
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2: A Justiça Eleitoral e a Polícia Civil de Santa Catarina tomaram uma iniciativa pioneira para garantir o voto livre e seguro das mulheres vítimas de violência doméstica. Nas eleições de 2026, quem tiver medida protetiva poderá votar numa sessão diferente da conhecida pelo agressor. Quem explica essa mudança é a repórter Raíssa Abreu.
11: O Tribunal Regional Eleitoral de Santa Catarina entendeu que a regra da transferência temporária de eleitores, o voto em trânsito, poderia valer para que mulheres com medida protetiva mudassem temporariamente seus locais de votação. É o que explica o coordenador de gestão do cadastro eleitoral, Carlos Gerber.
12: Houve uma interpretação que a mulher com medida protetiva, ela tem a sua liberdade, a sua acessibilidade, o seu acesso aos locais mais restritos, e isso poderia impedir por uma razão de segurança pessoal dela de deixar de votar.
11: De acordo com Gerber, a ideia está sendo levada ao Tribunal Superior Eleitoral, que pode estender a possibilidade a todo o país nas próximas eleições. Se você precisa de apoio ou orientação sobre medidas protetivas, a Central de Atendimento à Mulher funciona 24 horas pelo telefone 180. Em caso de emergência, ligue 190.
2: Com trabalhos técnicos de Eliseu Caires, o Jornal do Senado fica por aqui. Acompanhe agora as notícias da Câmara dos Deputados. Boa noite e até amanhã.

0: para mães solo no Sistema Nacional de Empregos.
1: Proposta institui política para ampliar ações de saúde nas escolas públicas.
0: Projeto de lei busca melhorar condições de emprego para jovens indígenas.
1: Boa noite. Avança na Câmara a proposta que visa aprimorar as condições de emprego para jovens indígenas. A repórter Maria Neves traz mais informações sobre a iniciativa.
2: A Comissão da Amazônia e dos Povos Originários e Tradicionais da Câmara aprovou o projeto do deputado defensor Estélio Denner, do União de Roraima, que institui programa de emprego e formação para jovens indígenas. Dentre as vantagens previstas para empresas que contratarem indígenas entre 19 e 29 anos, está a redução de 50% na contribuição para a Previdência Social sobre o salário do novo empregado. O benefício será concedido por até 36 meses. Empresas que aderirem ao programa terão outras vantagens, como prioridade na participação em programas e editais federais de inovação e desenvolvimento regional. A contratação de jovens indígenas também contará como critério de desempate em licitações públicas. O texto aprovado determina que o poder público deverá promover a qualificação técnica e profissional de jovens indígenas por meio de cursos gratuitos. Para isso, prevê parcerias com órgãos e entidades públicas de educação e com o chamado Sistema S, que inclui, por exemplo, SESI e SEBRAE. A execução do programa terá de contar com organizações indígenas registradas. O projeto também prevê que as empresas forneçam aos trabalhadores indígenas informações claras sobre seus direitos trabalhistas com respeito às suas especificidades culturais e linguísticas. Sempre que possível, o programa deverá utilizar materiais bilíngues. O projeto que institui o programa de emprego e formação para jovens indígenas ainda será avaliado pelas comissões de Finanças e Tributação e de Constituição e Justiça. Se aprovado, poderá seguir para o Senado. Da Rádio Câmara de Brasília, Maria Neves.
3: Direitos Humanos.
0: Jefferson Rodrigues, do PSDB de Goiás, defende a aprovação de proposta que reforça a proteção à liberdade religiosa e aos locais de culto. Autor da matéria, ele assinala que o objetivo é impedir interferências indevidas do poder público no funcionamento interno de igrejas.
1: Jefferson Rodrigues cita decisões judiciais recentes que teriam limitado o conteúdo de pregações, situação que o deputado caracteriza como censura prévia. Ele afirma que manifestações baseadas na doutrina de cada religião não podem ser consideradas ilegais sem análise de eventual abuso.
0: Doutor Ismael Alexandrino, do PSD de Goiás, é autor de projeto que cria classificação etária específica para desenhos animados e animações digitais para crianças. A proposta estabelece faixas para menores de 2 anos, de 2 a 4 anos e de 4 a 6 anos.
1: Segundo o doutor Ismael Alexandrino, o objetivo é proteger as crianças dos riscos de conteúdos inadequados e orientar pais e responsáveis. O projeto também obriga plataformas digitais a verificar a idade dos usuários, auditar conteúdos infantis e ajustar os sistemas de recomendação.
0: Rui Falcão, do PT de São Paulo, sugere a realização de audiência pública para discutir relatos de perseguição a ativistas e dirigentes que defendem os direitos do povo palestino. O deputado é um dos autores de requerimento apresentado à Comissão de Direitos Humanos da Câmara.
1: Rui Falcão assinala que o encontro deve abordar denúncias de censura e intimidação contra pessoas que se manifestam sobre o conflito entre Israel e Palestina. Ele ressalta a importância da liberdade de expressão e da preservação do debate sobre violações de direitos humanos.
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3: Ações Exteriores.
0: Dani Cunha, do PL do Rio de Janeiro, destaca a importância da Frente Parlamentar Mista em apoio à integração União Europeia-Mercosul para o acompanhamento da implementação do acordo comercial entre os dois blocos. A deputada avalia que o grupo tem contribuído para o avanço do tratado.
1: Dani Cunha lembra que o acordo reduz tarifas de importação e amplia as oportunidades de comércio entre os países do Mercosul e da União Europeia. Ela defende que o Congresso siga de perto os efeitos das novas regras sobre os setores produtivos brasileiros.
0: Nicolete, do PL, pede ao governo melhorias na infraestrutura e na capacidade operacional dos postos de fronteira de Roraima. O deputado entende que a iniciativa vai melhorar o comércio exterior e ampliar a integração econômica de Roraima com a Venezuela e a Guiana.
1: Nicolete observa que o crescimento da produção agropecuária e agroindustrial roraimense causa gargalos que dificultam a expansão das exportações. Entre as medidas sugeridas por ele, estão a modernização dos postos de fiscalização e a desburocratização para a liberação de cargas.
3: Transportes.
0: Comissão mista aprova a medida provisória que institui linha de crédito para entregadores e motoristas, incluindo o transporte escolar. A reportagem é de Emanuele Brasil.
5: A comissão mista, que analisa a medida provisória que institui linha de financiamento para entregadores, motociclistas e ciclistas, aprovou o relatório da deputada Amanda Gentil, do PP do Maranhão. A proposta alcança profissionais cadastrados em plataformas digitais há pelo menos 6 meses e que tenham feito no mínimo 100 corridas ou entregas. A linha de crédito também vale para motociclistas profissionais com vínculo empregatício formal e pelo menos 6 meses de exercício da atividade. O financiamento poderá ser usado para comprar motocicletas, motonetas, ciclomotores, flex e bicicletas elétricas produzidas no Brasil ou vinculadas a projetos de investimento produtivo nacional. Caberá ao Ministério do Desenvolvimento, Indústria, Comércio e Serviços definir os fabricantes e a lista de marcas e modelos. O texto aprovado autoriza o uso de recursos do Fundo de Investimento de Infraestrutura Social para financiar a renovação da frota e investimentos relacionados ao transporte urbano e para reduzir os riscos das operações e ampliar a oferta de crédito. O arranjo prevê a cobertura de garantia do Fundo Garantidor de Operações e do Fundo Garantidor para Investimentos. A relatora acolheu 6 das 14 emendas apresentadas ao projeto do Poder Executivo. Entre as alterações está a que inclui os profissionais do transporte escolar entre os beneficiários da linha de crédito. O relatório também autoriza os bancos a adotarem sistema de pagamento flexível para as operações. A regra permite a cobrança de parcelas com valores diferentes no início e no final do financiamento, com o objetivo de facilitar o acesso ao crédito pelos trabalhadores. A deputada Amanda Gentil explicou o objetivo das alterações.
6: A gente tem um espaço para poder trazer uma análise de crédito um pouco mais sensível para o trabalhador que está ali na ponta e para que ele consiga fazer o uso desse financiamento.
5: O texto segue agora para análise dos plenários da Câmara dos Deputados e do Senado. Da Rádio Câmara de Brasília, Emanuele Brasil.
1: Milton Vieira, do Republicanos de São Paulo, pretende tornar obrigatório o uso de lacre físico de segurança nas placas de motocicletas, ciclomotores, triciclos e quadriciclos. Ele acredita que a medida dificulta a remoção e a clonagem das placas, facilitando a identificação dos veículos.
0: O projeto de Milton Vieira determina que o lacre seja inviolável, numerado e rastreável, sem substituir os mecanismos digitais de identificação já utilizados. A proposta também prevê multa e remoção do veículo que circular sem o dispositivo ou com lacre adulterado.
1: Fábio Chioquete, do União de Santa Catarina, propõe que motoristas flagrados dirigindo embriagados, mas sem causar acidentes com vítimas, não sejam presos em flagrante. A proposta permite que a polícia registre apenas um termo circunstanciado de ocorrência no local da abordagem.
0: De acordo com Fábio Chioquete, a medida busca desburocratizar a atuação do poder público e evitar prisões desnecessárias. Segundo o autor, a intenção é reduzir a sobrecarga do sistema carcerário e concentrar os esforços policiais e judiciais nas ocorrências mais graves.
3: Trabalho.
1: A Câmara aprovou um projeto que garante atenção especial à mãe solo no Sistema Nacional de Emprego. A repórter Paula Bittar acompanhou a votação.
7: A Comissão de Constituição e Justiça da Câmara dos Deputados aprovou um projeto que garante atenção especial às demandas das mães solo no Sistema Nacional de Emprego, SINE. O texto aprovado estabelece o atendimento especial para viabilizar a participação dessas mulheres em oportunidades de trabalho, emprego, renda e empreendedorismo. O projeto também define que, caso não sejam preenchidas as vagas reservadas a mulheres em situação de violência doméstica e familiar, o saldo deverá ser destinado sucessivamente a mães solo, mulheres em geral e público em geral. De acordo com a autora da proposta, a deputada Laura Carneiro, do PSD do Rio de Janeiro, as mães solo enfrentam dificuldades estruturais no mercado de trabalho e muitas acabam recorrendo à informalidade. A proposta que garante atenção especial às demandas das mães solo no Sistema Nacional de Emprego segue agora para análise do Senado. Da Rádio Câmara de Brasília, Paula Bittar.
3: Previdência.
0: Fábio Macedo, do Podemos do Maranhão, defende a aprovação de proposta que regulamenta a aposentadoria especial dos agentes comunitários de saúde e de combate às endemias. O texto estabelece idade mínima de 52 anos para homens e 50 para mulheres, com pelo menos 20 anos de atividade na função.
1: Fábio Macedo ressalta que a medida assegura a integralidade para que o benefício corresponda à remuneração recebida no momento da aposentadoria, além de paridade com os profissionais da ativa. A proposta também considera o período de readaptação funcional como tempo de efetivo exercício.
3: Consumidor.
0: Teixeira, do PT de São Paulo, pretende estabelecer novas regras para rótulos, embalagens e publicidade que façam referência a frutas para torná-los mais claros. Ele acredita que os produtos precisam indicar a quantidade de cada fruta efetivamente utilizada em sua composição.
1: Paulo Teixeira explica que quando a imagem ou a divulgação destacar uma fruta que não esteja presente no produto, deve haver um aviso informando essa ausência. A iniciativa pretende evitar que a apresentação dos alimentos crie uma percepção diferente de sua composição real.
3: Desenvolvimento Regional.
0: Samuel Viana, do União de Minas Gerais, recomenda a aprovação do texto que aperfeiçoa a Política Nacional de Proteção e Defesa Civil. O projeto reforça o monitoramento de desastres, a integração de dados entre os entes da federação e a coordenação das ações de prevenção e resposta.
1: Relator da matéria, Samuel Viana, avalia que as mudanças devem ser incorporadas à legislação já existente para evitar a criação de normas com funções semelhantes. A matéria também prevê um cadastro nacional de voluntários para atuação em situações de desastre.
0: Júlio César, do PSD do Piauí, propõe proteger os incentivos fiscais do imposto de renda para empresas que investem nas regiões Norte e Nordeste. O texto busca garantir a continuidade dos projetos de desenvolvimento nas regiões da Sudã e da Sudene.
1: De acordo com Júlio César, os incentivos regionais são fundamentais para atrair novos investimentos, gerar empregos e reduzir as desigualdades no país. Para ele, o corte nesses benefícios compromete a segurança jurídica e a competitividade dessas regiões.
0: Carlos Chiodini.

0: Yandra Moura, do União de Sergipe, é autora de projeto que visa combater o superendividamento no país. O projeto estabelece câmaras municipais de renegociação de dívidas e teto de 30% da renda familiar para novos empréstimos de consumo.
1: Yandra Moura argumenta que a medida restaura a dignidade financeira de milhões de brasileiros e contém os altos juros do cartão e do crédito rotativo. Ela acrescenta que a proposta prioriza famílias chefiadas por mulheres, idosos e pessoas com deficiência.
2: Educação.
0: Deu o primeiro passo na Câmara a proposta de uma política nacional para ampliar ações de saúde nas escolas. A repórter Kate Nayane tem mais detalhes.
3: A Comissão de Educação da Câmara dos Deputados aprovou o projeto que cria a Política Nacional de Saúde na Escola e transforma em lei as principais diretrizes do atual Programa de Saúde na Escola. A proposta consolida iniciativas desenvolvidas nas escolas públicas em parceria com o Sistema Único de Saúde, o SUS. Segundo a relatora da proposta, deputada Nelly Aquino, do Podemos de Minas Gerais, a criação deste programa deve ajudar na promoção da saúde e prevenção de doenças no ambiente escolar, além de estimular o protagonismo de crianças e adolescentes em ações de saúde. Outros objetivos são o enfrentamento de vulnerabilidades que possam comprometer o desenvolvimento escolar e fortalecer a participação da comunidade. A proposta que cria a Política Nacional de Saúde na Escola será analisada em seguida pela Comissão de Saúde. Da Rádio Câmara de Brasília, Kate Nayane.
1: Delegado Matheus Laiola, do União do Paraná, é autor de projeto que amplia os direitos das estagiárias gestantes. A proposta prevê 30 dias de licença maternidade com manutenção do vínculo e da bolsa auxílio, quando houver, além de indenização pelo recesso não usufruído.
0: O projeto de delegado Matheus Laiola também amplia de 2 para 3 anos o prazo máximo de estágio na mesma instituição. A proposta estabelece ainda prazo de 15 dias para que as instituições de ensino se manifestem sobre a renovação do estágio.
2: Saúde.
1: Euclides Petersen, do Republicanos de Minas Gerais, pede informações ao Ministério da Saúde sobre o uso do ácido folínico no tratamento de pessoas com transtorno do espectro autista. Ele quer saber se o governo estuda a possibilidade de oferecer o medicamento pelo SUS.
0: O deputado também questiona se existem estudos sobre os possíveis benefícios do ácido folínico para pessoas com TEA e se há pedidos para que o tratamento seja avaliado pelo SUS. Euclides Petersen pergunta ainda se o governo pretende criar projetos para testar o uso do medicamento em casos específicos.
2: Esporte.
1: Danley de Deus Hinterholtz, do PSD do Rio Grande do Sul, destaca o papel do esporte no desenvolvimento e na inclusão de pessoas com síndrome de Down e com autismo. O deputado reitera que a prática esportiva contribui para a saúde, a autonomia, a convivência e a participação social.
0: Danley de Deus Hinterholtz propõe um debate com especialistas, educadores, associações e familiares sobre os desafios e as experiências de inclusão por meio do esporte. Ele explica que o objetivo é fortalecer políticas públicas que integrem o esporte, a educação e os direitos dessas pessoas.
1: Helena Lima, do PSD de Roraima, defende proposta que inclui entidades esportivas sem fins lucrativos entre as instituições que podem ter imunidade de impostos. A medida abrange organizações certificadas dos movimentos olímpico, paralímpico, clubístico e educacional.
0: Na opinião de Helena Lima, a imunidade pode fortalecer projetos esportivos voltados à inclusão social, à educação e à formação de atletas. Ela argumenta que o alívio tributário ajuda a manter o funcionamento dessas entidades e a continuidade de ações de interesse público.
1: Termina agora o Jornal Câmara dos Deputados, produzido pela Rádio Câmara, com trabalhos técnicos de Wellington Teles e a apresentação de Val Monteiro e Luciana Vieira. Uma boa noite para você.
0: A Voz do Brasil volta amanhã. Boa noite.
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0: Ótima noite, tudo bem com você? De volta, mais uma edição do Arquivo da Onda, as melhores para você, aqui em 101,1, para você relembrar sempre aquela que marcou a sua vida. E você pode participar, pedir a sua no 3882-6000, é o nosso WhatsApp. Então aumente o som, porque a viagem começa a partir de agora.
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0: é muito mais amor, muito mais carinho aqui no Arquivo da Onda. Você relembrando as melhores do passado. Na volta tem muito mais.
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0: De volta com o Arquivo da Onda até a meia-noite. E agora tem um arquivo do ouvinte com a sua participação no 3882-6000.
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0: Onda é muito mais amor, é muito mais carinho. Fechando essa primeira hora do Arquivo da Onda. Na volta tem muito mais sucesso. Os sucessos do passado para você relembrar aqui no Arquivo da Onda. Tocando sempre aquela que marcou a sua vida. Na volta tem mais.
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0: manda é muito mais saudade, muito mais lembrança. E você lembrando sempre aquela que marcou sua vida aqui no Arquivo da Onda até meia-noite com as melhores do passado. Na volta tem a sua música aqui no Arquivo do Ouvinte.
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0: 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De volta com o Arquivo da Onda até meia-noite. Agora tem a sua participação no 3882-6000.
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0: muito mais companhia, é muito mais lembrança. E você relembrando as melhores do passado aqui no Arquivo da Onda. Ponto final. Tá de volta amanhã, 10 da noite, aqui em 101,1. Um grande abraço e até amanhã. Tchau.
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0: esse exemplo dessa moda aqui, só eu e você, meu irmão?
1: Nós dois.

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0: Fica com Deus. Ó.
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0: Michel Teló, Marcos e Belucci.
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1: Quero saber se tem delegado aí! Claro que tem, né?

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dia, quintamos no rádio. Hoje é quinta-feira, dia de alegria. Alô. Bom dia. Hoje é quinta-feira. Quinta-feira gostosa. Feira, tamo juntos no rádio, 1º de outubro do ano 2026, Dia Mundial do Vegetarianismo, Dia Internacional da Música, Dia do Vendedor, Dia Internacional da Terceira Idade, hoje é Dia do Cão Idoso, é Dia Internacional do Morcego, é Dia do Representante Comercial, hoje se inicia o Outubro Rosa, conscientização sobre o câncer de mama, dia do idoso e hoje é o seu dia.

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0: Fernandes, pássaro de fogo na quinta-feira gostosa, quinta-feira maravilhosa. Bom dia!
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2: Alô?
3: Alô?
1: Alô? Alô, bom dia!
0: Bora zapear, bora falar com a cabocrada que vai despertando, que vai acordando para mais um dia. Estamos vivendo a quinta-feira super gostosa. Alô, bom dia, alegria!
4: E aí, Sérgio Fontenelle, bom dia! É o Chicão Francisco de São Carlos.
0: Ô, Chicão!
4: Parabéns pelo programa.
0: Obrigado.
4: E manda um alô pra mim aí, põe um no ar aí.
0: Sempre.
4: Pra mim, ver aí. E bom dia pros seus ouvintes. Parabéns pelo programa, viu? Muito maravilhoso. Gosto muito do seu programa. Tô sempre ligado, meu amigo.
0: Tamo juntos. Hoje já acordou na primeira hora, né, ô meu amigo Chicão? Você tá sempre cochilante, nego. Desperta com nós.
5: Bom dia, Fontenelle. Tudo bem, meu amigo?
0: Bom demais.
5: Sou eu novamente, Vitor, de Resende.
0: Seja sempre bem-vindo.
5: E deixar um abraço pra todo mundo.
0: Legal.
5: E quando você puder, você toca aquela pra gente do Léo Magalhães, Cama Separada.
0: Rapaz, aí é caprichadona, a gente capricha. Toca pra você, meu amigão, na hora. Alô, bom dia.
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0: Bom dia,

0: Eduardo Luciano.
1: Vou caprichar pra você, viu?
0: Pode ser qualquer um.
1: Deixa com nós.
0: Mando pra todos que gostam.
1: Ai, sim.
0: Todos os sítios, chacras, fazendas.
1: A turma das chacras.
0: Todas as pessoas desse Brasil.
1: Valeu, Silvana, tá indescalvado. Bora juntos de Léo Magalhães. Cama separada, é moda boa. Toca no alô, bom dia. Joga uma água nessa cara, bora despertar, tá na hora, bora acordando, gente.

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1: 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Madalena tá em Bom Despacho, Minas Gerais. Silvana tá em Campinas e o Edson está em Araraquara.

0: o Paulo Figueiredo está em Santarém, ligadão com o Fontenelle, né, meu amigão? Tudo de bom pra você. Silvana tá em Descalvado, tá por cá também, sempre despertando cedinho com nós. Ah, o Jurildes, né? Tá com nós também. Jurildes Alves está em Urilândia do Norte, no Paranazão, tá por cá. Sandra tá em Curitiba, aquele abraço, meu bem. Tudo de bom pra você. O Ernesto Leal está em Taubaté.
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3: 5h24 na onda, olha a hora, 5h24, bom dia.
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2: Bom dia, moçada. No Centro do Agro de hoje, vamos falar da riqueza maior da fazenda: a água. Sem água, o agro não caminha. E o segredo para nunca faltar água no seu bebedouro é a recuperação das nascentes. Coisas simples, como cercar a área para o gado não pisar, plantar árvores nativas em volta, fazem a mina renascer e correr forte o ano inteiro. Cuidar da nascente é garantir a sobrevivência da propriedade durante a seca. Lembre-se, quem planta água, colhe fartura, em qualquer época do ano. E se for o Centro do Agro, um ótimo dia de trabalho para você.
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0: Em música boa na sua quinta-feira, abraçando aqui a minha amiga Edneia em Campo Verde, tá no Mato Grosso. Marilene está em Ubá. Marilene Lima, alô Ubá. Suzão de Minas tá por cá também, Poços de Caldas. A Ivani, a Leila Machado tá em São João del Rei. A Elizabeth Guimarães está em Barra Bonita, São Paulo. Despertando com Fontenelle, o Cleudes Luiz em Extrema, Minas Gerais. Amelinho Vendrame, Jaguariúna. Meu amigo Dejanir em Presidente Prudente.

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1: O número 1 em música boa, o número 1 em moda caprichada. O Dimas está em Salto, o Luiz está em São José dos Campos, o João Luiz está em Aiquara, na Bahia. Alô, meu amigo Max está em Braslândia, Mato Grosso do Sul.

0: Essa é a Roberta Miranda, a majestade, o sabiá. No Alô, bom dia.
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2: Alô?
1: Alô? Alô, bom dia.
0: Bom dia, alegria. Boa quinta pra todo mundo. Bora zapiar por cá. Alô, bom dia.
3: Alô, bom dia, Fontenelle. Sou Isanete de Nortelândia, Mato Grosso.
0: Oi, Isanete.
3: Gostaria de ouvir a música Canarinho Prisioneiro.
0: Essa é bonita.
3: Abençoada, iluminada quinta-feira a todos.
0: Amém pra todos nós, tudo de bom pra você, que Deus te abençoe sempre, meu amor. Alô, bom dia.
4: Aqui é o Antônio, aqui de São Sebastião da Bela Vista, sul de Minas.
0: Antônio.
4: Mandar uma moda pra nós.
0: Agora, nego.
4: É, tem parada dura, o homem traído, não sabe o que faz.
0: Rapaz, não sabe mesmo não, viu, nego, velho? O trem fica doido demais da conta. Alô, alô, bom dia.
5: Bom dia, Fontenelle. Bom dia. Aqui é Manuel de Caen, na Bahia.
0: Manuel.
5: Toca aí, meu irmão, uma música de Teodoro Sampaio, Maranhão da Madrugada.
0: Que legal.
5: Vai oferecer a toda a galera que tá ligada na sua programação.
0: Aô, meu irmão, você pede nós toca, hein? Teodoro Sampaio, Garanhão da Madrugada, na quinta-feira gostosa do rádio.

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2: É moda boa pra você começar bem o dia, não é mesmo, minha amiga Marilércia de Oswaldo Cruz, já com nós no começão do nosso dia. A Sandra lá de Curitiba mandou aqui a foto de um bolo pra mim, que eu vou falar pra você, você quer judiar de nós logo cedinho com esse bolo bonitão aqui, é cenoura com chocolate com cafezinho no começo do dia. Gente, não tem pra ninguém não, viu? Manuel Alves tá em Caim, tá na Bahia. Rio do Almeida, Oriximiná, no Parazão, tá ligadão com nós na quinta-feira gostosa. E olha, se nesta quinta-feira você acordou com dores nas juntas, no joelho, nas pernas, nos braços, coluna, então nem se fala. Ó, bora mandar essas dores pra bem distante de você, cabocrão, bora. 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Bom dia.
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Caprichadão número 1 do seu rádio na quinta-feira. Sensacional, gente. Quintamos, né? Em alto e bom som no rádio. Bom dia pra você que tá acordando, você que tá trabalhando, você que já tá na lida. Aquele abraço, caminhoneiros. Você do bruto do volante grande, motoristas de aplicativos. Você tá leitada, você que tá aí, ó, no pé do eito, né, gente? É movimentando a locomotiva do país. 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Olha, gente, os grandes nomes da música sertaneja estão no pendrive do Fontenelle Volume 1. 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
13: Onda, faltando 15 para as 6. Olha a hora, 15 para as 6.
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2: Quinta-feira, tá chegando o final de semana. Hoje faz 7 dias, né, que o Rick foi enterrado, mas continuando aqui a homenagem que a gente tá fazendo para ele, desejo para você, ouvinte do Alô Bom Dia, um bom dia, e também você que acompanha o amigo Sérgio Fontenelle. Aqui quem fala com vocês é o Dinei Sertanejo, e hoje eu vou trazer uma moda que é uma composição que eu acho muito

bacana, principalmente com a interpretação do João Paulo e Daniel. Essa moda é composição do João Paulo e do Rick e ficou muito conhecido com João Paulo e Daniel e não perde em nada para moda nenhuma aí da música sertaneja, pois ela relembra aquelas modas feitas, né, com qualidade. Poeira da Estrada, do Rick e João Paulo, interpretação do João Paulo e Daniel. E essa moda é composta por dois saudosos, né? Agora o Rick tá junto com o João Paulo, com certeza, mas

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2: Música e alegria no começão do seu dia. Luciana tá com a gente em Botuverá, Santa Catarina. Abraço pra você também, pro seu esposo, tá, meu bem? Zé, ô Zé, tá em Porto Ferreira, São Paulo. Patrícia tá no Alto do Taquari. Fala Juras, tá em Parapuã, tá com nós. O José Santana em São Luís do Paraitinga.

0: 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Todas as manhãs, bom dia pra você. Boa quinta-feira, Brasil.
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2: Alô?
1: Alô?
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0: Bora zapear pelo Brasil, bora falar com a cabocrada que vai despertando com nós. A turma vai acordando e a gente já vai comunicando com você, né? Alô, alô, bom dia.
3: Alô, bom dia, Fontenelle. Aqui é Adalberto
0: Nicolas. Adalberto, você tá bom?
3: A sintonia do seu programa.
0: Bom demais.
3: Vou enviar um alusão pra minha esposa Célia.
0: Legal.
3: A minha mãe Dulcinea, lá na Veneza Brasileira, cidade do Recife.
0: Maravilha.
3: E a toda a minha parentada do Norte e Nordeste.
0: Legal.
3: Abraço, saúde, sucesso e tudo de bom pra você, Fontenelle.
0: Tudo de bom pra todos nós, nego velho. Alô, bom dia.
4: Bom dia, Fontenelle. Por cá é o Paulinho.
0: Ô, Paulinho.
4: O Jeca de Taubaté.
0: Aí sim.
4: Aquele abraço, tô aqui de orelha em pé escutando você.
0: Legal.
4: Abraço pra todo pessoa que tá aí escutando, especialmente lá pro nosso Jeca do Paraná lá.
0: Jeca do Paraná.
4: Vai de 0 a 100 pra não esquecer de ninguém. Vamos pra lá. Abraço,
0: que Paulinho bom. Jeca. Alô, Paulinho Jeca, tudo de bom pra você, nego velho? Alô, bom dia.
5: Bom dia, meu amigo Fontenelle, Marcos Pedralva.
0: Bom.
5: Quero ouvir a música do Milionário Zé Rico.
0: Aí é moda.
5: É. Canarinho do Peito Amarelo.
0: Ah, tá chegando no rádio, na quinta-feira gostosa, recordando os grandes sucessos.

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2: É música e alegria no começo do seu dia. Você vai acordando com nós, vai despertando, vai pedindo sua moda. Fontenelle vai tocando, às vezes não, né? É muitos pedidos atrasados, não é mesmo? Juca Romão em Belo Vale, o Fábio Júnior está em Jacundá, aquele abraço. Washington Novaes tá com a gente lá em Nortelândia, Helenice Silva, Arenápolis, o Dirce seu da farmácia, já tá tomando aquele cafezão gostoso. O mineiro de Goiás tá em Santarém, o Biro da Pesca também tomando aquele cafezinho gostoso, né? O Valdilson em Nova Serrana, Minas Gerais, Vandésio, tá em Buritizeiro, Anderson Bisoli tá com nós em Oswaldo Cruz, interior paulista. 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É você tinindo e buzinindo no Alô Bom Dia. O caprichadão número 1 do seu rádio. 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

0: será seu outro amor no Alô Bom Dia, o caprichadão número 1 do seu rádio, que vai despertando você na quinta-feira, fim de semana se aproximando, e nós estamos por cá. José é Fogaça, é isso? Está em Pitanga, né, Zé? Aquele abraço. O Oséia está em Porto Feliz, o Joaquim tá em Sinop, Luiz Mutuca tá em Resende, ó, Luizão, fecha com nós, negão. Ó, o Danilo tá em Caldas Novas, e aí, Danileira, firme com nós no pé do eito. Wagner Costa em Mineiros, no Goiás também, tá por cá o Oswaldinho Santo em Garaçu, São Paulo, Pablo Pinho tá em Piquete, alô Pablinho, bom dia, a Trindade tá em São João del Rei, tá com Fontenelle também, a Maria Escobar em Caraguatatuba, Flávio Serafim Ribeirão Preto, o Fortaleza tá em Arenápolis, a Daiana tá em Plenura, aquele abraço, Silvana Esteves em Três Rios, Antônio Feitosa, Paragomim, Nazoberon Oliveira, tá no Arujá, tá todo mundo por cá, bom dia.
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6: 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Bom dia, gente. 6 e 7.
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1: Bom dia para você que está aqui na Onda, uma excelente manhã. 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
2: Deus abençoe você e toda a sua família. Mais uma quinta-feira abençoada, começando aqui no Alô Bom Dia com Sérgio Fontinelli. Uma palavra muito bonita de Paulo e a qual ele está preso, né? Eu prisioneiro no Senhor. Eu prisioneiro no Senhor. E ele faz uma exortação à comunidade. Com toda a humildade, mansidão, suportai-vos uns aos outros. E ele fala muito sobre a unidade, vocês precisam ser unidos. Provavelmente nessa comunidade estava começando a ter divisões. Ah, mas porque aqui ele faz isso, aqui ele faz aquilo outro. Muito comum, muito igual ao que tem muitas vezes dentro das nossas igrejas. Ah, mas por que que aquele faz isso? Por que que aquele tem aquele direito? Ei, papapá, papapá. E Paulo, ele está começando, olha, gente, aplicai-vos a guardar a unidade pelo vínculo da paz. E aí Paulo começa a dizer para eles, vocês precisam começar a entender que todo mundo faz parte do mesmo corpo, há um só corpo. Todos vocês têm o mesmo espírito, não é um espírito para o Frei Gilson, um espírito para você, outro espírito para o outro, não, é o mesmo espírito, um só espírito. E outra, todos nós vamos para o mesmo céu, não tem um céu para mim, um céu para você, um céu para o outro, não, como também uma só a esperança a qual foste chamados. E outra, não existe um senhor para o Frei Gilson, um senhor para você, um senhor para o outro, não, é o mesmo senhor, um só senhor. Não existe também uma fé do Frei Gilson, outra fé para você, não, uma só fé. E aí Paulo começa a falar, você tem que entender que a uns ele constituiu apóstolos, a outros, veja, ele vai distribuindo conforme ele

0: O importante é que você entenda: Deus me capacitou, Deus me deu o dom, e esse dom eu tenho que colocar à disposição do reino de Deus. Sem a gente ficar se invejando um ao outro, sem a gente ficar brigando um com o outro, sem a gente ficar disputando um com o outro, pelo contrário, se alegrando um com o outro. É o mesmo Senhor, é a mesma fé, é o mesmo reino que a gente busca. Deus me concedeu dons para edificação do reino. Pai, Filho e Espírito Santo. Amém.
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0: Eu quero clamar agora por você, quero clamar pela sua família. Vem, Espírito Santo, enche todos os que estão acompanhando este programa agora. Libera, Senhor, para esta pessoa o que ela mais precisa, para o corpo e para a alma. Libera, Senhor, curas e libertações em nome de Jesus para esta pessoa que escuta e para toda a sua família. Eu clamo a tua poderosa bênção. Visita agora com bênção de proteção, a bênção que só o Senhor pode dar. Abençoe-vos o Deus Todo-Poderoso, Pai e Filho e Espírito Santo. Amém.
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2: De volta amanhã no Alô Bom Dia. Agora tem Zé Caboclo e Caboclinho. Meu rincão, já anota o dia e o horário. Manda aqui pra mim, tá bom? Bom dia.
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2: Ah, eu estou do seu lado, eu tô tocando moda caprichada no começão do seu dia. Boa quinta! Ô, Elisandra, tá com nós no alto do Taquari, acompanhando o Fontenelle. Em Araraquara, quem está comigo é a Silvana. Alô, turma de Pirassununga, o Ednei e o Márcio. Bom dia, bora acordar, boa quinta! Alô, Elivelto, tá com nós em Cuiabá. Alô, Pedro, em Remanso, Bahia.

0: Homem Traído no Alô Bom Dia, boa quinta.
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3: Alô?
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0: Bom dia, alegria, muita moda boa pra você começar bem a sua quinta-feira, fim de semana, já batendo as portas, né? Bora saber quem está aqui do outro lado pra falar com Fontenelle. Alô, alô.
4: Oi, Fontenelle, bom dia. É o João Marcelo de Mogaçu.
0: Ô, João.
4: Tudo bem?
0: Tudo.
4: Toca pra mim o Lourenço Dorival, 1900 antigamente. Boa. Por favor, eu ofereço pra vocês aí, pro pessoal do rádio.
0: Boa.
4: E todos os ouvintes.
0: Obrigado, irmão.
4: Seu, o pessoal de Mogaçu, minha esposa, tá, Fontenelle.
0: Um abraço, irmão.
4: Eu peguei um pendrive seu aí, ficou muito bom. Foi muito bom, viu?
0: Que legal.
4: Muitas músicas boas, sertaneja raiz.
0: Só modão. Tão caprichado, obrigado, viu, irmão? É bom você dar esse depoimento aqui pra nós.
5: Acabou, tudo de bom. Manda um modão pra nós aí, meu chapa.
0: Oi, irmão.
5: Clima aqui diretamente da capital paulista é chupa, pá, tchu-tchu.
0: Alô, tchu-tchu, bora lá, alô, bom dia.
6: Bom dia, meu patrão, tudo bom? Manda um alô pra nós aqui, Max e Celcinho, aqui em Pauliceia, divisa com o Mato Grosso do Sul.
0: Boa.
6: E toca aquela moda pra nós, do Teodoro Sampaio.
0: Valeu.
6: Pitoco.
0: Pitoco tá chegando no Alô Bom Dia. É o Teodório Sampaio. Na quinta-feira, capricha dona do rádio. Você vai acordando com nós, vai participando. 0800 558 0055.

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1: Bom dia, alegria, bom dia, flor do dia. Quintamos, né? Em alto e bom som. 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
1: 6:26 na onda, gente. Olha a hora, 6:26.
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1: Bom dia, gente. Estamos de volta aqui na Onda.
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2: Está começando mais um minuto do caminhão. Fique por dentro das últimas notícias, histórias, dicas de manutenção e novas tecnologias.
3: Na maioria dos caminhões, o compressor de ar é um componente de grande importância. Garante o funcionamento perfeito dos freios. Sua troca por um modelo novo ou recondicionado não é difícil, mas é preciso ficar atento aos detalhes para não perder todo o serviço. O primeiro passo é verificar o sistema de admissão do ar. Se tiver alguma entrada falsa ou filtros saturados, vai danificar o compressor em seguida. Outro cuidado que a maioria ignora é a necessidade de trocar o óleo e o filtro do motor, principalmente se estiverem com alta quilometragem. Como a maioria dos compressores modernos são refrigerados a água, o sistema de arrefecimento deve estar com o líquido e o filtro em ordem. Antes da montagem, ainda é preciso verificar a regulagem do ar, seja por governador ou válvula, e fazer uma limpeza completa no circuito. É preciso lembrar que antes de falhar de uma vez, o compressor velho costuma ter desgastes nos anéis. O ar fica cheio de óleo e contamina tudo. Na hora da instalação, a correia e as polias precisam estar perfeitas. Se o acionamento for feito por engrenagens, fique atento ao sincronismo. Uma última dica é nunca usar silicone ou junta líquida no compressor. É comum esse material se soltar, entupir a lubrificação e destruir a peça. 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
0: Ah, tem muitas novidades. E uma delas é o João Torres, que está chegando, hein? Essa moda é bonita. Casa sem caboclo. Aqui no Alô, bom dia. Boa quinta.
4: Alô.

0: Brasil.
1: Boa quinta, Maria Helena, tá em Mineiros. Em Porto Velho, o Anderson e também a Aparecida. Obrigado pela audiência, obrigado pela companhia. 0800 558 00.

0: Negro e Solimões, só lembranças. No Alô, bom dia, na quinta-feira mais gostosa do rádio.
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2: Alô?
1: Alô? Alô? Alô, bom dia.
0: Bom dia, alegria, tudo de bom pra vocês.

0: Tomzinho, chororó.
1: Deixa pra mim.
0: Bom dia pra todos.
1: Bom dia, boa quinta aí pra todo mundo. Quem mais tá por cá? Alô, bom dia.
2: Bom dia, Fontenelle. Aqui é a Marilera Cesiosaldo Cruz.
1: Ô Mari, bom dia, boa quinta pra você, meu bem. Tem gente aqui, ó.
3: Ô Fontenelle, bom dia, Pai Jesus.
1: Amém.
3: Eu sou o Pablo Pinho de Piquete.
1: Ô Pablo.
3: Ô meu querido, toca uma moda pra mim do Tião Carreiro e Pardinho.
1: Agora.
3: Pode ser qualquer uma boa. Obrigado.
1: Vou caprichar pra você, irmãozão. Agora tem o Chitãozinho e o Chororó, Cowboy do Asfalto, de 1990. Ah, que gostoso. 0800-558-0057. Vai mandando pra cá sua mensagem, tá? Vai pedindo sua moda. A gente vai caprichando pra você.

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2: É eu aqui no seu rádio comunicando com você, despertando você pra mais um dia, não é? José Pires está em Araraquara. Tá bom por aí, né, Zé? Aquele abraço. Manda alô aqui pro meu amigo, o meu irmãozão José Fracione, está com a gente em Salinas, Minas Gerais. Abração. Adailton tá com nós em São Paulo, né? O vovô Felício também tá por cá. João Domingues em Ibuguaçu, um abração aí pra todo mundo. 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Bom dia.
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2: 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O caprichadão número 1 do seu rádio vai participando, vai despertando com nós, tomando o seu cafezão.

0: João Carreira e Pardinho, é caprichadona do Alô Bom Dia de 1976. Essa moda é maravilhosa, ferro e fogo. Aqui no Alô Bom Dia, o caprichadão do seu rádio, o Paulinho Jeca tá em Taubaté. Já falamos de você aqui hoje, já sapequei seu áudio no ar. O Adalberto também tá em Taubaté. Meu amigo Reginaldo tá em Barra Mansa. Antônio em São Sebastião da Bela Vista tá com nós. A Selma em Iporá, no Goiás. Alô, minha amiga Rayana Isabel, em Araguari, Triângulo Mineiro. Ô, Triângulo Mineiro, aquele abraço. Roberto está em Indaiatuba. Um abraço pro Serginho lá em Andradas também, né? Mesmo acompanhando a gente. A Dejane Estela está em Santarém, no Parazão. Alô, meu amigo Vilmar Soares, em Pirapora. O Victor Augusto, em Resende. E Daísa Silva, em Monte Aprazível. Bom dia. Zé Freitas em Poços de Caldas e o Donizete tá em Catanduva. Zé Vicente, Araçoiaba da Serra, Oberon Oliveira no Arujá, Euricélia em Campo Verde, Mato Grosso. Vinícius está com a gente em Barranco, no Paranazão. Bom dia!
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1: 6:49 na onda. 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
2: Estamos contando a história do cantor Marcelo Teodoro Aguiar. Marcelo Aguiar, para os mais íntimos, né? Aliás, o Marcelo Aguiar, ele fez muito sucesso no começo da década de 90, tá? De 90 até 1993, quase 94, ele ainda estava tocando muito nas rádios. Mas aí apareceu um tal de Zezé de Camargo e andou regravando algumas músicas do Marcelo Aguiar. E aí essas músicas acabaram estourando e tocando mais nas rádios na voz do Zezé de Camargo. Mas tem algumas. Mas a mais famosa é Entre Ele e Eu, que o Zezé gravou, um bolero muito bonito, inclusive. Bom, a carreira do Marcelo já não estava aquela explosão mais. O ano era 1998. A Rede Manchete tinha tido um sucesso estrondoso com uma novela chamada Pantanal. Essa novela foi em 1990 para 91 e a novela foi um divisor de águas, né? Colocou a Manchete em primeiro lugar nas grandes capitais, desbancando a grande produtora de novelas na época, que era a TV Globo. E isso chamou muita atenção dos outros canais. E aí, o sertanejo em alta, a década de 90 foi década do sertanejo. Se você pegar aí as músicas mais bonitas, mais apaixonadas, final de 80, né, de 85 em diante, e o ano de 90 praticamente inteiro, né, só teve modão, só teve música boa. Aí, a TV Globo lançou uma novela mais ou menos parecida assim com o tema, né? Não igual ao Pantanal, mas parecida assim, trazendo o sertanejo pra tela, chamada América. Foi nessa novela que estourou música do Teodoro Sampaio, foi nessa novela que estourou música do Gini Geno, foi nessa novela que estourou música do Leandro Leonardo, tudo na novela América, em 1998. O que que aconteceu? A TV Record estava entrando na teledramaturgia, estava buscando um meio de entrar nisso. E aí lançou a novela Estrela de Fogo. Mas para isso precisava de um cantor sertanejo. A TV Record foi atrás do cantor Daniel, não teve êxito, porque o Daniel fazia muito show naquela época, não tinha tempo. Foi atrás do Leonardo. O Leonardo também fazia muito show naquela época. Foi atrás do Luciano, parceiro do Zezé de Camargo, mas não deu certo. E aí, quem foi buscar? O Marcelo Aguiar. Olha a chance pintando pra ele de novo. Aí o Marcelo Aguiar ficou na novela praticamente um ano. Foi uma das novelas mais longas das novelas brasileiras. A novela durou praticamente um ano. Se não me engano, ela chegou perto de 11 meses. E o Marcelo Aguiar entrou na cena novamente. E lá nos bastidores da novela, ele conheceu uma atriz. Essa atriz conquistou o coração dele, a Paula Sardá. E aí o que que aconteceu? O Marcelo se apaixonou, começou a namorar com a Paula Sardá. No meio da novela ele conheceu um rapaz e fez uma dupla com ele. Então ficou Marcelo Aguiar e Fernando, mas infelizmente não foi pra frente o trabalho dos dois. E a Paula Sardá, ela tinha um problema de saúde. Ela tinha um problema de saúde que precisava de uma cirurgia no rosto. E o Marcelo, ele estava muito apaixonado, ele queria muito ajudar aquela moça que ele enxergava nela a mãe dos filhos dele, né? O amor da vida dele. Então, ele começou a sofrer junto com ela, ele começou a andar junto com ela, a procurar, a fazer exames para que ela pudesse se livrar desse problema que ela tinha no rosto. Era um problema de cristais, né? A mulher tem muito isso, aquela deficiência óssea nos dentes, e aí formavam os cristais, e esses cristais incomodavam ali perto da mandíbula, e ela ficava praticamente paralisada de muita dor, né? E aí eles começaram a procurar exames médicos aqui e ali. Só que essa moça, ela é evangélica, ela era evangélica na época já. Ela frequentava a igreja Renascer em Cristo, que naquela época, e acho que até hoje, era dirigida pelo apóstolo Estevão Hernandes e a bispa Sônia Hernandes. E a Paula, ela chegou pro Marcelo e falou assim: ó, Marcelo, eu namoro com você, mas eu quero que você vá conhecer a minha igreja, eu quero que você vá lá pra gente poder, né, de repente encontrar em Deus, né, o livramento, a cura para isso que está acontecendo comigo. E o Marcelo Aguiar, então, um dia, depois de muito convite, ele resolveu acompanhar a Paula em um culto evangélico, isso no ano de 1999. O que aconteceu? Eu conto para você amanhã, no último capítulo do Marcelo Teodoro Aguiar. Marcelo Aguiar.

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1: Muito bom dia para você que a partir de agora acompanha mais uma edição do Jornal Bom Dia Litoral. Último dia nesse horário, viu, meu povo? Amanhã voltamos à nossa normalidade das 7 às 9 da manhã. Estaremos juntos sempre, mas no nosso horário normal, das 7 às 9. Portanto, aqueles 20 minutinhos que todo mundo aproveitava aqui para dormir, acabou. Amanhã voltamos ao normal. O senhor tá rindo para mim porque o Peter Pan. Bom dia.
2: Muito bom dia. Bom dia aos nossos ouvintes, bom dia aos nossos internautas. E a risada é, porque eu sei que você acorda cedo do mesmo jeito. Eu chego aqui, nunca que eu consegui chegar aqui, você não estava.
1: Mas eu vou falar pro senhor, aqueles 10 minutinhos que eu estendi esses últimos 3 dias aqui, quase eu perco a hora, tava bom demais.
2: É, né?
1: Mas tá bom, né? Voltamos ao nosso horário original.
2: Sim.
1: Tudo antes, tudo como antes no quartel de
2: Abrantes.
1: Abrantes. E bom dia para você que tá acompanhando a gente pelo YouTube, para você que tá acompanhando a gente pelo rádio. Meus queridos motoristas, como é que vocês estão? Bom dia. Todos eles, de caminhão, de ônibus, de van, de carroça, de bicicleta, todos eles. Todos, ciclistas, motoristas, pedalistas e todos os istas. Aliás, aqueles que treinam 3,5 km, bom dia para eles
2: também.
1: Bom dia,
2: de aquecimento, por favor, não é que treino, é aquecimento.
1: É aquecimento, treino.
2: Ontem eu descobri nas minhas andanças que a senhora tem mais um fã.
1: Mas é fã hater ou é fã?
2: Não, uma pessoa, vou falar para você depois, seu José Bispo, bom dia.
1: Bom dia, seu José.
2: Ele é morador lá do Perequê e ele é muito amigo de uma pessoa que foi meu cliente, o Bill, e estavam os dois juntos. E aí começamos a conversar e tal. Aí ele falou: ah, você que fica com aquela dona lá, ela é firme.
1: Nossa, gente, com aquela dona eu adoro quando falam isso. Quando me chamam de dona, eu acho maravilhoso.
2: Porque então, aquele bom dia carinhoso pro seu bispo.
1: Adoro. Quando me chamam de dona, eu acho sensacional. Ô, gente, eu não sou essa bruxa que todo mundo me pinta.
2: É
1: que,
2: não.
1: Ó, vocês vão entender. Vocês estão vendo. Não, eu sei. Mas é que o povo fala assim, até lá do outro lado do mundo, eles falam que eu sou brava. Não é que eu sou, porque eles assistem o programa também. E aí,
2: internacional.
1: Cala a boca, fica quieto. E aí, eles assistem o programa e eles falam: nossa, você tem cara de brava, nossa, você é brava. Gente, eu na realidade, contar um segredinho aqui pra vocês, viu? Que eu já tô de bom humor, mas logo, logo, com a última informação que eu recebi, meu humor vai acabar. Então vocês aproveitam. Eles falam que eu sou brava. Na verdade, eu nunca tive cara de bons amigos num primeiro momento. Eu nunca fui aquela pessoa arreganhada, assim, nunca fui. O senhor é arreganhado.
2: É, eu sou, eu sou.
1: Onde eu sou, se eu chego, sou mais arreganhando, se abrindo inteiro. Eu nunca fui assim. Eu sempre fui mais comedida, até porque faz parte do signo de escorpião ser assim mesmo, desconfiado. Mas depois que você me conhece, aí você vê, nossa, essa mulher é louca mesmo. Ela não bate bem nos parafusos. Então é só impressão, viu, gente? É só a cara que é feia mesmo. É só impressão, tá bom, meus amores? Agora, político não gosta de mim mesmo.
2: É, a classe política, ela não está deixando a desejar, né?
1: Não gosto porque eu falo a verdade e quem fala a verdade merece castigo.
2: A classe política está deixando a desejar.
1: Pois é. Dia 4 tá chegando. Já nós vamos falar de eleições, como é que faz para um monte de coisa. E, pelo amor de Deus, não deixe de votar. Tem que votar. Ah, mas eu acho, mas precisa, para poder cobrar. Não pode se omitir. O omisso, aquele que fica em cima do muro, depois ele não pode reclamar de absolutamente nada. E o que é pior, o cara que fica em cima do muro, ele não ferra só a vida dele, ele ferra a nossa também.
2: É, eu concordo com você, porque nós estamos numa fase que essas eleições são muito importantes, mas nossa, muito mesmo.
1: Ó, e não estamos falando aqui de um, de outro.
2: Não, não é de partido, não, viu?
1: É que, gente,
2: Mas o nosso Código Penal precisa urgentemente, de mudanças, porque a população clama por segurança. Só que não adianta você colocar só a polícia. Você tem que ter os mecanismos, a infraestrutura, toda ela voltada para combater o crime, porque a coisa tomou uma proporção muito grande. A reincidência dos crimes, ela aumentou assim absurdamente. Você, a polícia prende de manhã, na audiência de custódia
1: é solto.
2: Mas esse mesmo cara comete outro crime.
1: Tem uma informação que eu vou dar daqui a pouco, é que vocês vão ficar horrorizados. Porque a pessoa não pode ir presa por causa da lei eleitoral.
2: Sim, só em flagrante delito. Se pegar em flagrante delito, sim. Mas fora isso, não.
1: Eu vou dar a informação e o senhor vai mudar de ideia.
2: É mesmo, Zé Cury? Mas é a lei que dizia.
1: O senhor vai mudar de ideia, por isso que eu digo que a lei tem que mudar.
2: Nossa,
1: essa lei é de 1850.
2: E bolinha.
1: Pois é. Nós estamos em pleno 2026. A bandidagem que era em 1800 não é a mesma que é hoje. É. Né? Então, daqui a pouco a gente vai falar sobre isso. 7:35, vamos à previsão do tempo.
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1: O tempo vai mudar, isso vocês já sabem, né? Já ouviram. Pois é. Agora, temos 22 graus, neste momento é a sensação térmica. Eu acho que tá mais, mas eles dizem que tá 22. A temperatura hoje vai chegar em 26. 94% é a umidade relativa do ar e 100% é a chance de chuva. Rajadas de vento de até 38 km por hora. A velocidade do vento é de 6 km. E temos uma alta probabilidade de formação de arco-íris. Segundo os meteorologistas, e principalmente o que eu sigo, o Marcos Zerbeto, existe uma condição muito favorável para o avanço de uma nova frente fria aqui para a região sudeste e que vai atingir a região leste do estado de São Paulo, que é exatamente onde nós estamos inseridos. Então, o tempo vai mudar. Hoje já começa um pouco mais tarde uma mudança, assim, rápidas pancadas de chuva, e amanhã então despenca a temperatura. E é isso, não tem o que fazer, temos que torcer muito para que esse El Niño aí perca força, mas pelos prognósticos.
2: Difícil, hein?
1: Não é isso que vai acontecer.
2: Difícil.
1: Em todo caso, eu espero que todo mundo se cuide. E vocês viram Santa Catarina e o sul do Brasil?
2: Ontem eu prestei mais atenção.
1: Como é que... Que coisa de maluco. E o senhor já viu o mapa para o começo do mês, como é que vai ser lá?
2: Não, aí eu não vi.
1: Roxo. Ele não é nem vermelho. Ele tá no roxo.
2: Tá entrando tudo por lá, então,
1: é,
2: né?
1: Porque lá é classificado por cores, né?
2: Sim,
1: azul,
2: mas eu digo,
1: azul mais escuro.
2: As tempestades e tal, elas entram todas por lá.
1: Pelo sul do Brasil. É, negócio. Eu queria morar em Santa Catarina, agora acho que eu não quero mais, não.
2: É, lá eles estão. Tá, mas já tem anos que eles estão enfrentando enormes.
1: Ah, mas a cada temporada de.
2: Aumenta mais.
1: Piora.
2: Sim.
1: Piora desde aquela última enchente que matou tanta gente, nossa senhora. 7:38, bora pra travessia de balsa.
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1: O transportador, antes de seguir viagem, tem que se informar se está tudo bem. No site da CEMIL, que é a Secretaria de Meio Ambiente, Infraestrutura e Logística, não há nenhum aviso impedindo a travessia de veículos pesados, conforme você está vendo aí na tela. Essa, volta uma, por favor. Essa é entre São Sebastião e Ilhabela. Agora, a próxima já é entre Ilhabela e São Sebastião. Então é isso, são 30 minutos de espera em ambos os lados, com 4 embarcações em operação. Para saber como é que está o trânsito nas rodovias que cortam a nossa região.
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1: Entre Caraguatatuba e São Sebastião, em ambos os sentidos, o motorista encontra nesse momento estreitamento de pista, porque eles estão limpando ali.
2: O pessoal das terceirizadas
1: já
2: do
1: tinha
2: DR.
1: Terminado de fazer a agulha, né? Quando o senhor veio?
2: Não, ainda tinha um pedacinho, ainda tinha lá.
1: Pois é. Então eles estão fazendo lá manutenção, tanto para ir para São Sebastião, como quem vem de São Sebastião para Caraguatatuba, vai encontrar obras de manutenção na SP-55. Não adianta ter pressa, não adianta você querer sair cortando o amiguinho, vai ter que esperar do mesmo jeito, e é isso aí. No quilômetro 211, entre Bertioga e São Sebastião, lá por enquanto está tudo bem, um tempinho nublado, mas o trânsito flui sem nenhum problema. Entre Ubatuba e Caraguatatuba, por enquanto também tudo tranquilo. Na Floriano Rodrigues Pinheiro, entre Pindamonhangaba e Campos do Jordão, trânsito tranquilo, mas tempo fechado. Não chove, mas também não está sol. Vamos para a rodovia Oswaldo Cruz, em ambos os sentidos, no quilômetro 81. Bora, minha filha, ajuda aí.
3: Sinto muito, não compreendo.
1: Ai, Jesus, eu tô com problema com essa Siri. Bom, na Oswaldo Cruz tá tudo tranquilo, visibilidade tá boa, sem nenhuma complicação.
2: O nosso repórter das estradas não tá hoje?
1: Não. Eu acho que ele não tá vindo para cá. No Planalto, lá na Tamoios, no quilômetro 12, mais 600 metros, início para quem desce, final para quem sobe, trânsito bom, boa visibilidade. No 58.1, vamos ver como está, também tá bom. E na Serra, para quem desce, no 80, também tá tudo em paz. Bora dar uma olhadinha no contorno norte, que é sentido Batuba, vamos ver como é que tá por lá. Bom também, vamos ver o sul, se tá tudo tranquilo, pelo menos onde a gente tem a câmera de monitoramento, tá tudo bem também. Lembrando que a Tamoios está passando por obras de recapeamento. Então, fatalmente, você vai encontrar operação pare e siga, estreitamento de pista. Então não adianta você ficar bravo, né? Quer querer andar, cortar o amiguinho pelo acostamento para chegar primeiro, não deixar o amiguinho passar, não vai resolver nada, viu? Porque lá na frente você vai ter que esperar do mesmo jeito, tá bom? Então, vai com calma, respeite os limites de velocidade. E no mais, eu desejo que você faça uma boa viagem. Fabiane Lunardi, bom dia minha querida. Leandro Filgueira dos Santos, excelente dia a todos. Bom dia, Leandro, bem-vindo, obrigada. Marli Santana, bom dia, Leslie Alê, ótima quinta-feira para todos nós, amém, Marli, para você também. Alessandra Rocha, bom dia, meu amor, tudo bem com você? Ótima quinta. 3882-6000, já estou à sua disposição para você participar aqui conosco, tá? Estou esperando a sua participação.
2: O Ronaldo Cherbelli meio que nos abandonou, Leslie?
1: O Ronaldo Cherbelli deve estar ocupado.
2: Bom dia, viu, seu Ronaldo? Não esqueça de nós.
1: Eu acho que ele não está tomando café.
2: Ah, ele falou que tem que tomar um cafezinho primeiro.
1: Ele falou que ele só acorda depois quando ele toma café. Então, Ronaldo Cherbelli, você não acordou ainda, né, meu bem? Acho que não, né? Enfim, é isso. Gente, eu tô procurando, sabe o que aqui? O vídeo pra eu mandar pro Mateuzinho, porque a idiota aqui devia ter mandado ontem, né? Mas ela esqueceu. Então, dito isso, ela vai mandar agora. E aí eu vou ter que encher linguiça aqui, porque ele vai ter que baixar, né? Então,
2: é alguma coisa boa pra nossa cidade?
1: Não.
2: Eu esperava verdade, essa resposta mesmo.
1: Na verdade, não se trata nem de coisas de cidade, mas eu quero que o Matheus coloque para as pessoas terem ideia. Mandei aí, viu, Matheus? Enquanto eu estiver falando aqui, você pode baixar, tá bom? Olha, ontem teve um caminhão carregado de troncos que tombou na rodovia dos Tamoios. Ele tombou no trecho aqui, já de final, Caraguá. Aqui. É. E o motorista ficou preso nas ferragens. O Corpo de Bombeiros informou que o acidente aconteceu no KM81 da via. É, então, na entrada ali do Rio do Ouro, né?
2: Sim.
1: No trecho do bairro do Rio do Ouro, por volta de 14h20, 14h30. O caminhão acabou, conforme você está vendo aí na tela, o caminhão acabou capotando no trecho. Nenhum outro veículo se envolveu no acidente. As causas do capotamento ainda devem ser apuradas. Um homem de 38 anos que estava no caminhão, que era o motorista, ficou preso nas ferragens e os bombeiros usaram técnicas para tirar o homem do veículo. Após ele ser retirado, ele foi levado ao hospital. Acompanhe o vídeo que você vai ver a hora do capotamento. Por conta do acidente, todas as faixas do sentido sul foram interditadas. O tráfego foi desviado para o retorno. A Tamoios, que é a concessionária que administra a rodovia, afirmou que o acidente não gerou impactos no trânsito. Você viu? Gente, se você ouve a narração do vídeo do motorista que está gravando, ele fica desesperado. É que eu não coloquei aqui porque...
2: Claro.
1: Né?
2: Não tem
1: necessidade. Mas ele fica desesperado. E aí tem um outro vídeo circulando e que esse eu acho que não há necessidade de colocar no ar, que são os bombeiros.
2: Trabalhando,
1: porque eles levam um guincho para puxar a carroceria do caminhão, porque eles não conseguiam tirar o cara de baixo. Eu espero sinceramente que esse motorista se recupere, e ele foi guerreiríssimo. Ele levou o caminhão até onde deu. Você já pensou? Nossa senhora, eu acho que ele perdeu o freio. Mas como eu não sou...
2: A velocidade que ele estava ali estava forte mesmo.
1: É. Ele, segundo o motorista que está relatando, ele já vinha tentando controlar o caminhão há algum tempo. Então, é isso. Tomara que ele se recupere. Tem uma outra situação, que aí o senhor perguntou se é uma notícia boa.
2: Uhum.
1: E eu disse pro senhor que não. Porque nós, imprensa, fomos surpreendidos ontem com uma informação de que uma criança de 5 anos teria sido vítima de uma agressão física dentro de uma unidade escolar aqui em Caraguatatuba na manhã de quarta-feira. O caso foi registrado na Delegacia de Polícia do município e será investigado pela Polícia Civil. De acordo com o boletim de ocorrência, o responsável pela criança relatou que ela teria sido segurada pelo braço esquerdo por um colaborador da unidade escolar. Segundo o relato apresentado à polícia, o contato teria provocado marcas compatíveis com pressão dos dedos. O episódio teria ocorrido por volta das 10h35 no SEI Santina Nardi, no bairro Jardim Estrela d'Alva. A ocorrência foi registrada como lesão corporal com base no artigo 129 do Código Penal. Um educador foi indiciado no boletim como autor, mas não houve prisão em flagrante. Após o ocorrido, o responsável levou a criança para atendimento médico na Unimed. O registro do pronto-socorro aponta atendimento relacionado à agressão por meio de força corporal em ambiente escolar. Além do atendimento médico, a Polícia Civil requisitou um exame de corpo de delito para verificar a existência e as características das possíveis lesões. A autoridade policial também deverá apurar as circunstâncias do episódio, incluindo a identificação dos envolvidos e a existência de imagens de câmeras de monitoramento da unidade escolar que possam contribuir para o esclarecimento dos fatos. O caso permanece sob investigação da Delegacia de Polícia de Caraguatatuba. Nesse momento, o registro policial representa a versão apresentada pelo responsável pela criança. e a dinâmica dos fatos deve ser apurada pela polícia e pelas autoridades. Eu tenho aqui comigo as imagens do possível agressor, as imagens da lesão da criança, a imagem do boletim de ocorrência, mas eu não vou colocar, primeiro porque é uma criança, o boletim de ocorrência a gente tem que preservar os dados e identidade dos envolvidos, e a imagem do suposto professor ou colaborador da educação, eu também não vou colocar porque nós não somos um tribunal do júri. Já roda na internet, em grupos de WhatsApp, a imagem dele, porque tem gente à caça dele, e isso é perigosíssimo, porque as autoridades é que tem que agir nesse caso. Não é nem a família da criança, nem os amigos, nem, porque o fulano da quebrada é meu amigo. Quem tem que agir é a autoridade policial e a Prefeitura Municipal de Caraguatatuba, através da Secretaria Municipal de Educação. Então, em função disso tudo que eu falei para vocês, e como a gente preza sempre pela boa ética da informação, não vou pôr nem uma imagem e nem outra. E vocês que estão aí compartilhando a imagem do professor em grupos de WhatsApp, em rede social, eu vou só lembrar um fato. Eu não tô aqui nem defendendo o professor e nem acusando e nem nada. É uma constatação apenas. Nós tivemos há alguns anos atrás uma dona de casa que foi acusada de sequestrar uma criança no Guarujá ou maltratar uma criança, não lembro direito como é que foi o caso. O que eu lembro é que ela foi brutalmente espancada e assassinada pelo povo lá do bairro. E depois se constatou que essa senhora não tinha absolutamente nada a ver com a história. Então, ela foi espancada e morta sem nenhum motivo. Fizeram o julgamento errado e mataram uma pessoa inocente. Isso é muito perigoso. Você sair compartilhando fotografias de pessoas que supostamente são acusadas de um crime é muito perigoso. Então vamos aguardar as autoridades. Isso está na mão do Dr. Rodolfo. O Dr. Rodolfo é um delegado competentíssimo. Ele vai chegar na verdade dos fatos. Eu entendo que a família fique revoltada. Eu tenho um neto dessa idade. Também, se acontecesse algo semelhante com meu neto, eu não sei se eu estaria aqui tão calma. Então eu entendo. A gente sempre tem que se colocar no lugar do outro. Mas por outro lado, deixa a autoridade agir. Porque a informação que eu tenho é: estão à caça desse professor. E isso é muito perigoso. Isso é muito perigoso.
2: É o que foi indiciado?
1: É.
2: Então.
1: Mas ele não foi preso. Eu não sei se ele não foi preso por conta da lei, que ninguém mais pode ser preso. Se bem que o caso aconteceu na quarta-feira.
2: Então.
1: É difícil a gente dar uma opinião. Mas enfim, deixa.
2: Não é o papel da imprensa ficar
1: não,
2: cutucando.
1: Deixa, né? A autoridade policial agir. Vocês querem fazer alguma coisa? Liga pra polícia, fala: o cidadão tá aqui, né? Alguma coisa assim. Mas, vou fazer justo. Não faz isso.
2: Liga 190, faça uma denúncia.
1: Não faça.
2: 181.
1: Não faça nada. Eu sei que é muito difícil a gente falar isso, principalmente quando não tá na nossa pele. Eu entendo. Mas é que, gente, é muito complicado dar qualquer...
2: Agora, Leslie, se foi ele, é sugerido então que ele se entregue.
1: Então, não, parece que
2: ele... Até pra segurança dele.
1: Então, ele não foi preso. Eu não sei se ele foi prestar depoimento na delegacia, não sei. O que eu sei é que eu recebi... Prefeitura, Secretaria de Comunicação, Luiz Lobo, bom dia. Vocês podiam mandar uma notinha aqui, né? A mesma notinha que vocês publicaram na rede, né? mas vocês não mandam nada aqui pra gente, nunca vi. É um problema sério conseguir dar uma nota oficial da prefeitura. Como é que você tem? Porque, graças a Deus, a gente tem amigos, né? Os amigos mandam. E eu tenho que fazer o meu papel, né? Porque a vontade que eu tenho é de não ler porcaria nenhuma. Que eu não sou obrigada a ler nada da internet. Olha, a suspeita, como é que é? A respeito do caso envolvendo uma criança de 5 anos no Centro Educacional Infantil, professora Santina, tá muito pequeno, não consigo ler, a pessoa é cega, ela não enxerga.
2: Mas o óculos?
1: Vai bem, obrigado, tá aqui, não tá falando mal de ninguém não. Não,
2: calma, só tô perguntando. Meu Jesus, o que é isso, rapaz?
1: Cadê o óculos?
2: É.
1: Foi dar uma voltinha.
2: A gente quando não enxerga, que nem eu, ceguetinha, assim, os óculos.
1: É, e eu tô usando o quê?
2: Então, por isso...
1: Nariz de palhaço, por acaso?
2: Negócio
1: gente,
2: é sério.
1: Depois vocês dizem...
2: Negócio é sério.
1: Mas eu tô falando sério. Ué, deixa eu ver aqui o que o bebezão... Tá bom. A respeito do caso envolvendo uma criança de 5 anos no Centro Educacional Infantil Professora Santina Nardi, no Jardim Estrela d'Alva, o governo municipal de Caraguatatuba informa que assim que tomou conhecimento da denúncia por meio da Secretaria Municipal de Educação no dia 30 de setembro, mais conhecido como ontem, porque hoje é dia 1º, adotou imediatamente as providências administrativas legais cabíveis para resguardar a integridade e o bem-estar da criança e garantir a adequada apuração dos fatos. O profissional mencionado na denúncia já foi afastado de suas atividades na unidade escolar. A família foi acolhida pela equipe gestora da escola, assim como da Secretaria de Educação e Conselho Tutelar, e recebeu toda a assistência e acompanhamento necessário. Também foram adotadas as providências administrativas legais cabíveis para apuração do caso, com a instauração de sindicância, procedimento previsto no Estatuto dos Funcionários Públicos do município de Caraguatatuba, Lei Complementar 25.207/2007. O governo municipal não compactua com qualquer forma de violência ou conduta inadequada contra a criança e reforma que a proteção dos estudantes da rede municipal é prioridade para a administração. O município sempre prioriza a proteção da criança e acolhimento da família. O caso está sendo apurado e todas as medidas administrativas legais cabíveis foram tomadas para assegurar a justiça do caso. É muito bonita a nota, né? Muito bem escrita, muito belezinha, tudo muito bonitinho, né? Vamos ver se tudo o que está escrito nessa nota a prefeitura vai conseguir cumprir. Lembrando que eu nunca vi tanto problema numa Secretaria de Educação nos últimos tempos como a gente tem tido na Secretaria, especificamente aqui de Caraguatatuba. É assédio nas escolas, é assédio com funcionário, é assédio dentro da própria secretaria. Então, assim, eu não sei nem o que falar, porque...
2: Será que não é falta, assim, de cursos preparatórios para lidar com situações dentro de uma escola? Porque se uma pessoa pega uma criança de 5 anos e perde o controle, isso mostra que ela não está no lugar certo para trabalhar. Ela deveria ser avaliada, não só ela, todos os funcionários da rede, né? Não vamos generalizar, mas o curso deve ser dado a todos. Acredito eu que eu não sou pedagogo, mas acredito que devam ter cursos para que essas pessoas que trabalham com as crianças, que não é fácil cuidar de filho dos outros, ter responsabilidade. O que não pode é ele perder a linha. O que não pode é partir para uma repreensão física, né? Então isso é muito perigoso, pode abrir um precedente. Então é necessário que a secretária de educação, seus diretores pedagógicos possam vir até a público esclarecer melhor, porque você manda o seu filho para a escola e pode se deparar com uma notícia dessa, Então, é complicado mesmo, hein?
1: É complicado. Vamos ver se esse caso com os dias passados vai ficar.
2: Ah, mas não pode ficar quieto um
1: lance. Não, nós não vamos deixar, né?
2: A gente vai perguntar.
1: É muito perigoso. Igual eu quero saber qual foi a atitude que a Secretaria de Educação tomou em relação a Raquel. Eles já foram lá pedir desculpa pra ela? A secretária foi lá se desculpar da maneira que ela tratou a Raquel?
2: Mas será que a secretária acha que está errada?
1: Ué?
2: Isso também. Às vezes pra secretária isso é um fato normal.
1: Como? Chegar na escola gritando com o funcionário na frente dos outros é normal?
2: Foi a primeira vez que ela fez isso? Não.
1: Então é por isso mesmo que ela devia ir lá pedir desculpa.
2: Mas se não foi a primeira vez, Lázaro, e é comprovado que não foi a primeira vez.
1: Outro dia me perguntaram assim, nossa, você ultimamente não vai nos eventos da cidade, você não participa, você não faz a vida social nos eventos da cidade. Marajá que me perturba.
2: Mas nós fomos num evento lá da entrega das ambulâncias.
1: Não, mas nós fomos por obrigação, não por livre e espontânea vontade. Nós fomos trabalhar. Aí a pessoa, nossa, você não participa, você não vai. Sabe por que que eu não vou? Porque vai que eu encontro um que vem falar piada pra mim, não vai ser bom. Então é por isso que eu não vou. Imagina encontrar uma cidadã dessa no meio e ela querer vir bancar bonitinha comigo, não vai dar certo.
2: Igual aquele show que a ex-secretária de turismo deu lá na praça,
1: isso,
2: né?
1: Isso, não vai dar certo.
2: Aí eu também prefiro que você fique em casa cuidando do Teozinho da Valentina.
1: Então não vai dar certo. Porque se ela faz isso com os funcionários dela, que prestam ela, serviço pra ela, imagina o que ela não pode fazer com alguém que tem a língua comprida como eu.

0: complicado, então, hein?
1: Então é por isso que eu não vou, até porque eu não faço a mínima questão de ver a cara de ninguém. Eu quero ver meu povo eu gosto. Mas esse eu encontro na padaria, no supermercado, lá no Riba que eu vou. O Riba é muito, espetinho bom do Riba. Lá no Riba que eu vou, na Juliana Magalhães cuidar da pele da mamãe, eu encontro meu povo lá. Mas o povo da prefeitura não faz a mínima questão de encontrar.
0: Você diz o povo da prefeitura?
1: Os sócio-afetivos.
0: Ah, tá. Porque tem muito funcionário chique lá.
1: Tem e que trabalha, viu?
0: Eu conheci um fiscal também, aí o nome, né? A ética nos impede aqui pra não sofrer.
1: Não, não é a ética, não. É a perseguição, né? Que impede de falar pro cara.
0: Estávamos lá na feira do Porto Novo. Um bom dia pra você que nos escuta, nos ouve todos os dias. Então é muito chique isso, hein?
1: É.
0: Tava lá com a prancheta fazendo o trabalho dele e tal.
1: Isso. 8:02, tá na hora da gente break. Nossa, quanta bobagem nós falamos durante essa meia hora, né?
0: Mas não.
1: Faz parte, né, mas vocês gostam, né? Se vocês não estiverem gostando, vocês mandam mensagem aqui também, que a gente também para, tá? 8:02, bora pra um rápido break, voltamos já. Fica aí, porque na Onda é muito mais.
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1: 8:07, você tá chamando Jesus aí por quê?
2: Ah, porque a senhora fora do ar é melhor do que no ar ainda.
1: Ainda bem, né? Ainda bem, graças a Deus, né? É, ó, eu recebi uma informação. Ai, como é que você sabe dessas coisas? Porque meus amiguinhos do além manda. A creche ainda não mandou nenhum comunicado para os pais, para tranquilizar os pais.
2: Que estão sendo tomadas medidas e tal?
1: É, os pais de outros alunos, né? Porque a creche tem mais alunos, né? Então, isso já deve ter se espalhado, mas ninguém fez reunião para dizer, olha, senhores pais, nós já tomamos providência.
2: É um fato isolado.
1: É, exatamente. É. Mas quando é para fechar a escola, eles são rápidos, né? Eles mandam, faz a reunião, pá, bola, vamos fechar, acabou, tal, não sei o quê. O negócio é mais rápido. Agora, quando é para dar satisfação, assim, acho que demora um pouco.
2: Subiu no telhado essa história de fechar a creche, né?
1: O que que é? Como assim subiu no telhado?
2: Não, eles vai dar aula no telhado? Porque, não vai. É uma gíria que o pessoal usa, ó, subiu no telhado, falhou.
1: Mas isso é gíria de qual?
2: No geral,
1: de qual
2: você
1: época?
2: Ouviu isso?
1: Eu não.
2: Nossa, subiu no telhado, nossa, isso aí é um assunto que já passou.
1: Ainda bem que você é mais velho que eu. Ai, ai.
2: Não, mas é sério mesmo, a repercussão foi muito negativa. E
1: deu.
2: Penso eu que qualquer prefeito vai se vangloriar de construir creches.
1: Ah, não, aqui é o contrário.
2: Não fechar.
1: Aqui é o contrário.
2: É, então.
1: Pois é. E ontem eu ouvi. Ontem eu fui dormir tarde, por isso que hoje eu tomei a zurita, que eu tô com sono, porque eu fiquei conversando com os amigos. E aí eu ouvi de um amigo assim: se prepara, porque a partir do meio do ano que vem, você vai ver essa cidade uma usina de asfalto por causa da eleição.
2: Nossa, mas só na metade.
1: E aí o povo vai esquecer tudo que passou. Aí eu falei, vai não, porque eu vou estar aqui pra lembrar, se Deus me der saúde. Não vai esquecer, não. Então eu já queria começar a minha campanha. Não esqueça, eu sei o que você fez no verão passado, sabe esse filme aí? Então, caso isso aconteça, cheguem aí na sua rua e derramem um caminhão de asfalto, lembra quantas vezes você botou o seu pezinho na lama? Antes.
2: Olha.
1: De vir o ano eleitoral. Porque, no meu entendimento, isso deveria ter começado lá atrás. Agora, tudo o que for feito pode até ter boa intenção. Pode. Não estou dizendo que não. Eu ouvi uma pessoa que eu gosto muito ontem. Que barraco que foi aquele, hein? Eu ouvi uma pessoa ontem dizer assim: e eu sempre falei isso aqui, vocês são testemunhas, que eu sempre disse: não existe ninguém 100% bom e não existe ninguém 100% ruim. Todo mundo que passou pela prefeitura fez alguma coisa boa.
2: Eu discordo de
1: assim
2: você.
1: Como esse prefeito está fazendo alguma coisa boa, é que ainda a gente não conseguiu descobrir o quê, mas deve estar fazendo. Então, sempre teve contribuição de todos que passaram, né? Todos, uns mais, outros menos, uns agradaram mais, outros agradaram menos, mas todo mundo deu a sua parcela de contribuição. Agora, tudo o que há tempos a população está pedindo e que começar a ser feito faltando um ano e meio vai soar como obra eleitoreira, ainda que tenha

0: uma excelente intenção.
1: Lesbian.
0: Porque nós continuamos com o mesmo problema. De buraco, de asfalto. Essa semana teve um carro que caiu num buraco, o cara quase capotou na rua da praia, teve o pneu dele rasgado. Quem que vai pagar esse prejuízo? O fantasma Gasparzinho, né?
1: Leslie Cury.
0: Diga.
1: Eu vou contar uma coisa pra você. O Calcinha Apertada, João Dória, ele foi eleito primeiro prefeito, abandonou a prefeitura, disputou o governo, fez aquelas campanhas nababescas e saiu pela porta dos fundos. Por quê? Foi um cara que não se mostrou simpático à população, oportunista, saiu com pencha de traidor, porque é o que fez com o Geraldo Alckmin, né? Mesmo eu tendo as minhas restrições hoje ao vice-presidente da República, pela maneira que jogou sua biografia na lata do lixo, mas o Dória não conseguiu reverter nada. E olha que o Dória ainda fez aqueles barulhos e todos. O atual governo de Caraguatatuba, o Matheus, ele pode fazer, e eu vou estar aqui na torcida da bancada e vou falar obra por obra que ele conseguir fazer e entregar. Agora, uma cidade não é só obras. Uma cidade envolve respeito ao servidor, envolve respeito à população, envolve comprometimento com a população. E você acha que essa atual gestão tem isso? E eu já fiz meia culpa aqui, que eu achava que ele seria diferente. Ou pelo menos que ele faria um governo diferente. Não, não tem nada de diferente. Pelo contrário, Caraguá está crescendo que nem rabo de cavalo. Haja vista que foi imposto na população goela abaixo, com o apoio dos seus 10 vereadores da bancada, né? Eu sempre gosto de frisar isso, a bancada. Essa taxa do lixo absurda. Que depois as pessoas tiveram que ir lá debaixo de chuva, na porta da Câmara, reclamar. Clamar para não ter essa goela abaixo empurrada por esse atual prefeito de Caraguatatuba.
0: Então,
1: esse papo que cada um faz alguma coisa boa, história pra boi dormir.
0: Não,
1: né,
0: faz.
1: Esse
0: Alexandre,
1: aí não.
0: Faz.
1: Esse aí não, né, Zicuri? Você vai me perdoar.
0: Alexandre.
1: Não dá pra falar um negócio desse.
0: Alguma coisa.
1: Anda lá dentro do Rio Marinas.
0: Não, gente, a gente tem que ser justo.
1: Ah, eu tô sendo.
0: A gente não pode deixar a emoção tomar conta da razão. A gente não tá aqui pra isso.
1: Ele veio com muita educação aqui na bancada.
0: Mas isso é outro problema. Educação vem de casa, não vem da prefeitura.
1: Ele é o gestor.
0: E pelo que eu vi ontem, a educação vem de casa mesmo.
1: Então. Mas ele é o gestor. Só por aí vai sair atropelando.
0: Ainda mais. Então é assim, alguma coisa boa...
1: Ah, fez. No meu
0: ele deve estar tá fazendo.
1: Lá,
0: ele fez o centro TEIA.
1: Ah, espetacular.
0: Ele tá querendo reformar as UBS, fazer acontecer. Gente,
1: o dinheiro é pra isso, né, Zicuri?
0: Alexandre, calma.
1: Eu tô calmo.
0: Eu não morro de amores por ele. Vocês estão careca de saber disso. Ninguém mais critica o prefeito Matheus Silva do que eu. Ah, fulano critica mais. Mentira. Entra lá no meu Instagram e vê os cortes. Você vai ver que ninguém critica mais esse prefeito do que eu. Ninguém mais cobra a presença dele aqui numa entrevista do que eu. E ele não vem, por quê? Porque ele não gosta de mim e eu não gosto dele. E ponto final.
1: Mas pra vir dar show aqui não precisa.
0: Então, mais alguma coisa ele deve fazer. É que eu já pedi até para os olheritos socioafetivos pra eles me mandarem o que ele fez de bom e eles não mandam. Mas a gente tem que pesquisar e a gente tem que falar a verdade. Então, alguma coisa boa ele tá fazendo? Deve tá. Talvez não consiga enumerar 10? Talvez não. Mas uma, duas, três? Se a gente procurar, a gente vai achar. É que tem tanta coisa que precisa arrumar, tem tanta coisa ruim, que o que é ruim tá sobressaindo o que é bom. É. Agora, por outro lado, e aí eu quero mandar um bom dia pro Luiz Lobo, secretário de comunicação, que ao contrário do que muita gente pensa, eu não tenho nenhum problema com a comunicação, muito pelo contrário. Se eu precisar mandar mensagem pro Lobo a 1h para ter notícia, e ele vai me responder com toda a educação do mundo. Se esse prefeito ouvisse mais os secretários dele, coisa que ele não faz, ele não estaria nessa situação. Ele não, porque, ó, vou te dar um exemplo. Quantas reclamações você recebeu de morador de rua nos últimos tempos?
1: diminuiu bastante.
0: Por quê? Porque ele botou um cara lá que eu também não recebo pra falar dele, eu mal conheço. Aliás, eu vi acho que uma ou duas vezes, se eu encontrar na rua, talvez até nem reconheça, que é o doutor
1: Marcelo Paiva.
0: Que muito educadamente outro dia, eu não sei qual foi a informação, mas ele mandou uma nota dizendo, olha, a gente já está tomando a providência necessária, tal, não sei o quê. Toda vez que eu solicito, porque eu não converso, nem é mandar e-mail, formalizar, não tem nada disso. Eu mando logo o WhatsApp pro Luiz Lobo e pronto. É mais rápido. Ele sempre me atendeu, sempre me tratou bem, sempre me tratou com educação e sempre atendeu a minha solicitação. Sempre. Então eu não posso falar de uma pessoa, quando a gente fala, que tem sido correto com a gente. Então eu sugiro ao prefeito Matheus Silva, que ele não morre de amores por mim, nem eu por ele, que ele ouça mais o secretário dele. E que as coisas caminhem, porque se deixar para julho do ano que vem, nós vamos estar aqui. Os vídeos de lama, tá tudo guardado. Viu? Tudo guardado. E mais uma vez, quem tem medo de homem não sai de casa, e não é meu caso. Dito isso, você pode continuar com a sua revolta.
1: Não, não é minha revolta, não. É porque assim, houveram críticas absurdamente insistentes na questão da gestão passada que ele fazia. Hoje, o que que ele faz de diferente? O que que ele tem feito para melhorar a situação da população de Caraguatatuba? E juntamente com os senhores vereadores também, não vamos só falar de um, não. São 15, são raras exceções que estão ali junto com a população, brigando, falando, fazendo vídeos. Dá para citar na palma da mão aqui, ó. Os outros 10, nem nas audiências públicas compareceram. É um ou outro que põe a cara a tapa. Estão todos aí preocupados com seus candidatos fazendo campanha. E a população que os elegeu? Então, se for pôr todos juntos e pesar o que está valendo, hoje não está valendo. Foi cometido um grande estelionato eleitoral dentro de Caraguatatuba, Lézer Cury. Gostem ou não, você fala, eu respeito, porque você conhece muito, que cada um faz a sua parcela. Agora, qual é a parcela? Se tiver, eu sou o primeiro a vir aqui e fazer um meia-culpa.
0: Então, mas eu já falei. Olerites, me mandem as coisas boas. Eles não conseguem me mandar. Ou eles têm preguiça, ou é mais fácil criticar aquilo que a gente faz.
1: O prefeito Aguilar Júnior ouviu aqui na bancada eu falei das críticas pra ele. Olho no olho aqui, com muito respeito. E qual foi a obra grande que ele fez? Lá, como ele veio aqui e mostrou. Onde tinha uns alagamentos lá no Perequê.
0: Sim.
1: Na Avenida Brasília. Eu ando dentro de
0: Caraguatatuba. E que tem que manter limpo, viu? Sim. Porque se não mantiver limpo, vai encher de novo.
1: Ele pela rua, bom dia ao ex-prefeito Aguilar. Ele veio aqui e mostrou. Matou a cobra e mostrou o pau. Fez o empréstimo, mas fez. Tá lá. Olha hoje o que é feito dentro de Caraguatatuba.
0: Pois é.
1: Até mato aí sobra nas ruas aí, Leslie Cury.
0: E vai começar o problema no mato, hein? Porque verão, né? Chuva.
1: Tem ruas.
0: Dengue, vai começar. Aliás, falando em dengue, ô Luiz, se você estiver escutando a gente, a zoonose não faz mais controle de densidade larvária? Não tem informação disso. Será que eles não fazem mais? Se alguém souber, se alguém puder responder, será que eles não fazem mais controle de densidade larvária? Pra gente saber como é que tá? Seria interessante a gente saber. Por quê? Primeiro, para a gente continuar tomando conta do nosso quintal e continuar pedindo para os porquinhos não jogar as coisas na rua. Que tampinha de garrafa, pneu, tampa de marmita e por aí vai, né? Aí depois, ai, peguei dengue. É lógico, isso aí não contribui com a limpeza. A prefeitura vai lá e limpa, o porquinho vai lá e joga. Tem um vídeo circulando, inclusive, de uma caminhonete tipo Saveiro, essas coisas, descartando material de obra lá perto do Chibatão. Ele foi pego por uma câmera de monitoramento. É que não pode multar pela câmera. Essa lei, aliás, devia mudar, né? Porque multa veículo, a gente pode ser multado, né? Se passar 52 no radar, lá pela fotografinha do bichinho. Mas o porco que tá jogando lixo na rua não pode ser multado. Eu realmente, eu não nasci pra...
1: Você sabe quando começam as instalações das câmeras que vão dar o smart? Pra pegar a cara do figura, assim? Porque tem uma promessa aí já desde o ano passado que iam ser instaladas câmeras pela cidade. Inclusive, eu vou dar nome aos bois aqui. O senhor é o vereador, será da adega que um dia quis puxar minha orelha, que não, que o homem tá trabalhando, aquele blá blá blá furado, né? Porque é blá blá blá furado. É só andar lá dentro do bairro lá que nós moramos que eu falo que é um blá blá blá furado. Falou que você vai ver, vai ter câmera e tal. Eu não vi uma. Pelo menos lá no meu lado eu ainda não vi. Se tem do outro lado da cidade, poderiam falar pra gente.
0: Então, eu sei que foi pego por uma câmera de monitoramento o bonitinho lá jogando lixo, mas não pode multar, entendeu? É porque não tava o fiscal lá. Mas nós motoristas, minha gente, podemos tomar multa na rua da praia, na rodovia, tudo por fotografia.
1: Será que não pode ser criada uma lei municipal?
0: Não sei. Aí teria que perguntar para o presidente jurista, da Câmara, né? Antônio Carlos Júnior.
1: Tem
0: bom
1: que ser
0: dia.
1: Uma coisa de jurista, né?
0: Bom dia, Júnior. Um beijo. Beijo, boas dias para você, viu? Bom, vamos continuar aqui com os nossos recados. Cris Palácio, bom dia, gatona, bom dia, professor, pessoal do grupo Vem Quem Aguenta. Aí, grupo, bom dia. Reta final das eleições, abraços para o Juarez. Pronto, falei. Você entendeu?
1: Entendi. Entendeu? Opa.
0: Então tá. Parabéns e feliz aniversário. Para o... Será que eu posso falar?
1: É candidato.
0: Não pode, mas ele faz aniversário hoje. É, não posso falar, Cris. Anderson Cândido, bom dia, amigos da bancada. Alexandre Lez, estou de olho em vocês. Anderson Biruta. Ele deseja sempre paz pra gente. É, nós precisamos mesmo, viu, Anderson?
1: Porque, não, mas olha, a gente se dá bem, viu, Anderson?
0: É, Alessandra Rocha, essa secretaria... Essa secretária deveria ter sido afastada. Ela não tem humildade para pedir desculpa. Esta gestão é o sapato alto que impera. Alexandre, ó, tá tomando pitão, hein? Seja justo, professor Alexandre. Todos fizeram o que puderam. O que não dá mais pra gente engolir é aquele ser que quer se colocar como Deus que fez tudo e que ninguém fez nada. Isso é ser justo.
1: Ah, tudo bem, eu...
0: Vamos ao nosso WhatsApp?
1: Ah, em relação ao ex-prefeito de Caraguatatuba, eu tenho elogios e tenho críticas. Críticas, a principal, que tem muito elefante branco na cidade. Ponto, tem obras aí que começaram e não acabaram, mas toca o barco.
0: É... Bom dia, no sentido... quilômetro 54 da Tamoios, está tudo bem, sentido São José dos Campos, o Eduardo que mandou. Obrigada, viu, Eduardo, um beijo para você, boa viagem. Ontem em entrevista teve um candidato que ficou exaltado com o apresentador. Acho que quem viu e estava pensando em votar deve estar indeciso agora. Vamos pro áudio do Vitão.
2: Bom dia, galerinha. Bom dia, Leslie, Alexandre, PA, Matheus, galera da Onda FM. Leslie, ontem o Alexandre falou que não era de direita nem de esquerda. Isso eu tenho esse pensamento há muito tempo, que ele é capitalista. Desde quando eu escutei essa historinha. Um belo dia, numa pequena cidade, um viajante chegou ao dono do hotel e disse: meu amigo, semana que vem vou precisar me hospedar. Vou deixar reservado um quarto, vou deixar R$100 aqui. O cara agradeceu, o viajante foi embora e ele pegou aqueles R$100, correu na padaria e disse: olha, meu amigo, vim pagar aqui os R$100 que eu tô te devendo de pães que eu forneço para meus hóspedes, café da manhã. Agradeceu e foi embora. O dono da padaria correu na farmácia, ele tinha problema de saúde, correu na farmácia: meu amigo, vim te pagar aqueles R$100 que eu tô te devendo aqui. O dono da farmácia agradeceu. E um rapaz solteiro tinha um caso com uma menina de programa, foi lá: olha, menina, tá aqui, ó, os R$100 que eu tô te devendo aí, muito obrigado. Tá bom, agradeceu. A menina de programa, por sua vez, correu lá no hotel e falou assim: meu amigo, vim te pagar aqui os quartos do meu cliente que eu trouxe aqui, tá aqui os R$100. O dono do hotel agradeceu. Dois dias depois volto viajante. Meu amigo, vim te pedir desculpa. Não vou poder me hospedar no seu hotel. Eu tive um problema e eu preciso cancelar a reserva e o meu dinheiro de volta. O dono do hotel devolveu ali o dinheiro do viajante com os R$100. E aí fica a grande história. Na cidade ninguém deve mais nada a ninguém. O viajante foi embora com os R$100 dele. Todos ficaram satisfeitos. Sabe por quê? Porque o dinheiro circulou. Quando o dinheiro circula, não há problema. Então fica aí, ó, para cada um pensar domingo aí no que vai fazer. Vote com consciência. Um grande beijo. Fica com Deus.
0: Um beijo, Vitão. O senhor entendeu a...
1: Sim.
0: Gente, o Vitão é muito inspirado, né?
1: Ele é.
0: É.
1: Ele tem sempre umas tiradas muito
0: boas. Quando trava o notebook da pessoa e a notícia tá toda nele e você não consegue acessar, faz o quê?
1: Desliga e liga de novo.
0: Então tenta desligar aqui, porque... Hã? Vai pro break. Ah, vai pro break. É, tá bom. Então, 8h26, a gente vai pro break e volta já. Fica aí na onda, é muito mais.
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1: 8:31, estamos de volta com o nosso Jornal Bom Dia Litoral.
2: E você pode dar algum panorama a respeito das eleições de domingo?
1: Não.
2: E o seu conhecimento fica onde?
1: Essa
2: parte eu já falei, gosto sempre de dizer aqui. Eu sou seu aluno e eu sei quando um professor sabe do negócio ou não. Não sou eu, né? Meu pai dizia isso. Você quer ver um professor perder o respeito dos alunos? É ele demonstrar que ele não sabe nada. Então, o professor tem que estar sempre mostrando aos alunos que aquilo que ele está falando, ele tem um conhecimento. Isso você tem. O que que você espera domingo dessas eleições? Muita abstenção ou não? Você acha que realmente as pessoas vão se conscientizar? Por exemplo, hoje, quinta-feira.
1: Não vão.
2: O cenário, você enxerga um cenário
1: caótico? Uma abstenção absurda.
2: É isso, os técnicos estão esperando. Os estudiosos da área, né?
1: Não sou expert na área, mas já participei de algumas outras eleições e para mim vai ser uma abstenção absurda, uma falta de conhecimento, levando-se em conta que a rapaziada mais jovem que pode votar não costuma se informar como deveria. Falta ainda muita leitura para essa juventude. Sim. Tem muita gente inteligente, tem muito adolescente, pré-adolescente que se informa, que quer saber, que tem a curiosidade de procurar saber, mas a grande maioria não tem esse entendimento, infelizmente.
2: A médio, curto não, mas a médio longo prazo, você acha que isso pode vir a mudar?
1: Ah, vai demorar um bocadinho, né? Dependendo de quem entrar, vai demorar um pouco. A educação no Brasil, ela é muito ruim, né?
2: Não, tá péssima.
1: Ela é muito ruim.
2: Não.
1: E
2: ruim,
1: quando
2: você
1: eu
2: tá
1: falo
2: sendo generosa.
1: E quando eu falo em educação, não é só da escola. É a de casa. Porque os pais já não tiveram. Essa geração agora com 20, 21 anos que tá tendo filho, não teve conhecimento, não sabe nada da história. Você vê pela o negócio é tão absurdo que conseguiram colocar aquela pauta de Nossa Senhora Aparecida, né? Então, eu comecei a ver pessoas esclarecidas, gente com formação universitária, jornalista, economista, porque fulano quer tirar o título de Nossa Senhora Aparecida.
2: Isso.
1: Aí um dos candidatos: enquanto eu for presidente do Brasil, Nossa Senhora Aparecida continua sendo nossa padroeira.
2: Como se fosse ele que,
1: gente,
2: ditasse.
1: Isso foi determinado pelo Papa Pio XII. É a única instituição que pode
2: revogar,
1: pôr outro santo, fazer você virar santo, canonizar não sei quem. É o Papa. Nenhum presidente brasileiro, nem Lula, nem Bolsonaro, nem Michel Temer, nem Dilma, nem Castelo Branco,
2: nem FHC,
1: ninguém tem esse poder. É só o Papa. Então, quando as pessoas não buscam informação, elas acreditam que não, que um vai tirar, que o outro vai pôr, e começa a disseminar esse monte de informação e você fala, gente,
2: tanta coisa mais importante para tratar.
1: Exatamente. Entendeu? O único que tem o poder de dar um padroeiro a um país ou padroeira é a Igreja Católica através do Vaticano. Não é nenhum presidente da República. E eu vi durante dia. Imagina, isso virou pauta no STF, é um absurdo.
2: Mas lá eles estão fazendo cortina.
1: Mas é um absurdo. É um absurdo. O STF, que deveria cuidar das leis brasileiras, com tantos processos e precatórios que tem que ser julgado, as pessoas esperam 50, 60 anos para receber e morre e não recebe.
2: Sim.
1: E ainda é capaz da segunda geração desse que está esperando receber também não receber.
2: Também.
1: Por quê? Porque o STF vai acumulando os processinhos, é conforme a capa, né? Conforme o nome que está na capa, é que tem a emergência de ir ou de não ir. Então, eu fico em choque quando eu vejo esse tipo de informação ser disseminada por pessoas que deveriam buscar o conhecimento. Eu fico horrorizado. Beleza. Porque nenhum, gente, eu não estou defendendo ninguém aqui não, mas nenhum candidato à presidência e nenhum presidente tem o poder de tirar o título de padroeira de Nossa Senhora Aparecida, a não ser o Vaticano. Isso são assuntos eclesiásticos, não são assuntos administrativos da presidência da República.
2: Eu fico assim pensando uma solução, né? Entrando naquela seara que eu sou um sonhador, eu vou te dar um exemplo. Todos os candidatos que participaram da sabatina aqui na rádio e através das suas perguntas, do doutor da Rovere e das minhas, eles puderam falar sobre Petrobras, Porto, o TGCA, caminhos pro litoral, tal. Pois bem, ótimo. Fizeram a lição de casa. Eu não vi nenhum desses candidatos de fora tocarem no assunto. O TGCA, que hoje opera com menos de 40% da sua capacidade, aí influencia também no montante a ser pago à cidade de Caraguatatuba, como são o caso dos royalties. Nenhum deles que vem para cá demonstra ter aquele conhecimento de cabo a rabo. Digamos assim, lá da divisa de Ubatuba, a divisa com São Sebastião, Bertioga, Ubatuba, Paraty, passando aqui por dentro de Caraguá. E ontem tivemos a visita aí de alguns candidatos a cargos majoritários na nossa cidade. Então eles vêm buscar o voto. Hoje o Litoral Norte detém 230 mil, se não me engano, eleitores aptos a votar. Isso, olha a dimensão, decide uma eleição. Poderíamos ter aqui tranquilamente dois deputados estaduais eleitos e um deputado federal eleito dentro do litoral. Olha a força que isso traria para as quatro cidades.
1: Aliás, a gente não pode falar o nome, mas pode mandar parabéns para um candidato a deputado federal. Beijinho, viu? Parabéns, feliz aniversário.
2: Ah, tá. Legal. Eu já não vou falar, porque senão vão falar que eu sou partidário e tal. E aí, eu tenho aprendido muito isso com você. Inclusive, ontem, eu encontrei, como eu disse, o ex-prefeito Aguilar, na batalha dele lá, outros também. A cidade estava em polvorosa ontem, hein? Caraguatatuba, ontem parou. No meio da tarde, ferveu, mas ferveu mesmo. E que seja assim, que a democracia impere em todos os lados, que as pessoas possam ter muita consciência domingo, hein? É muito importante.
1: Bom dia, meninos e meninas. Não sei se poderá ajudar. Onde reclamo da chamada de spam no celular o dia todo. Não consigo fazer uma ligação, sou interrompida por várias delas e perturbo o dia inteiro. Existe algum órgão competente para reclamação? Sim, a Anatel.
2: Mas funciona?
1: Então, eles têm lá um... Aliás, se você registrar o número também, que você não deseja receber spam, viu, Mônica? Dá uma ligada, procura aí no Pai dos Burros, ou no Chat GPT, o número lá da Anatel e eles vão te orientar. Mas existe, eu já fiz isso.
2: E funcionou?
1: Funciona.
2: Opa, então depois você vai me passar isso.
1: Funciona por um breve tema, funciona. Provavelmente perdeu o freio, como o outro caminhão daquele acidente feio, no mesmo local, por conta de um comando da polícia rodoviária. Havia muitos carros parados nas duas faixas, o caminhão colidiu com vários, prensou um, não houveram mortes por milagre. Dito isso, creio ser extremamente perigoso esses comandos no pé da serra, podendo ser realizado no início ou mais à frente do posto policial. Isso não evita que caminhões sem freio sofram acidentes, mas reduz a exposição de vítimas em potencial, diz o Eduardo. Bom dia, Eduardo. Bom dia, PH aqui. Bom dia, PH. Leslie e Alexandre. Tenho conhecidos na creche que me confirmaram que a secretária já tinha conhecimento desse ADI. No entanto, tem funcionários que não querem nem trabalhar com ele pelas atitudes dele em sala. E a direção só passa a mão na cabeça e esconde os fatos. Não posso julgar, mas pelo que eu ouvi dessa secretária da escola, ela é omissa. Se a prefeitura quiser mesmo saber o que aconteceu, é só conversar com cada funcionário da escola em particular. As atitudes do ADI e não com a diretora, pois como sempre, a secretária vai querer esconder os fatos. Minha esposa já foi professora dessa escola e por isso eu tenho certeza do que estou falando. Complicado, né?
2: E aí você acha que a secretária vai lá pedir desculpas para a funcionária?
1: Deveria.
2: Tá bom.
1: Deveria ir pedir desculpas.
2: Ela fala que eu que sou sonhadora, ela não, viu? Ela não.
1: Não, eu não sou sonhadora. Eu, quando cometo algum erro...
2: Ah, você.
1: Eu venho aqui e falo, gente, ó, eu acho que eu fui... Leviana, não deveria ter falado isso, eu não apurei informação, eu errei, eu dei informação errada, qualquer coisa nesse sentido, eu não tenho problema nenhum, eu tenho compromisso com a verdade, e vim aqui e se desculpar, não é vergonha nenhuma, é privilégio.
2: Sim, isso aí mostra
1: porque é, saber desculpar e pedir desculpas faz bem a quem realiza e não a quem é desculpado. É isso que eu penso.
2: Sim, concordo contigo.
1: Gente, meu negócio aqui travou. E a minha lauda tá toda aqui. Faço o que eu agora com uma hora de jornal ainda?
2: Uma receita de bolo.
1: Uma receita de bolo?
2: É. A senhora não tem nenhum bastidores pra contar pra nós?
1: Bastidores?
2: É.
1: Tem. O senhor tem? Lá de São Sebastião não tem nada? Falando lá de São Sebastião. Então, eu vi uma postagem. Parece que ontem todo mundo resolveu pedir a bonada para vir passear aqui em Caraguá, na hora do trabalho.
2: Não, não foi passear, foi trazer os seus candidatos. A senhora precisava ser mais...
1: Não, para mim é passear. É passear.
2: Então, mas e os candidatos? Ficam aonde nisso?
1: Mas será que todo mundo tirou a bonada? Porque, inclusive, o tal do Painho tava aqui também, né?
2: Pisciando em Caraguatatuba.
1: Painho tava aqui acompanhado de seus assessores, né?
2: Secretários.
1: Então.
2: Sessão de câmara lá ferveu. Eu só vou ficar com uma... Eu preciso falar isso, já que num determinado momento da sessão de câmara...
1: Lá do Painho?
2: É, lá de São Sebastião, presidida pelo presidente Edgar Celestino. Bom dia, presidente. Houveram...
1: Né? Soneca. Ele é presidente ainda, Soneca?
2: É, até dezembro, até o dia 31 de dezembro, o mandato é dele.
1: Ixi, foi? Soneca, depois você vai fazer o que da vida, hein, bem?
2: Voltar pra vereança.
1: Porque normal. Aí não vai ter mais a empáfia de presidente do legislativo, né, Soneca? E aí vai ficar como, amigo? Conta aí pra nós.
2: E aí uma pessoa mandou uma mensagem pra mim, por isso que eu posso falar, só não vou falar o nome, é claro, dizendo assim, olha, o vereador... foi falar do ex-prefeito sobre assédios, situações lá vexatórias, meteu pau, o dono da verdade, e eles arquivaram uma ação contra o vereador que é acusado de assédio sexual comprovado. Tem lá até o processo judicial rolando.
1: Então, mas teve mulher que votou nele, não teve?
2: Também.
1: Então.
2: Então, fica o negócio?
1: Ai, minha língua não aguenta. Deixa eu falar um negócio. Minha língua não aguenta. A senhora vereadora que gravou...
2: Vereadora Mariângela?
1: Lá, o ex-prefeito. Eu gravei, registrei no

0: Eu, se não me engano, a senhora foi secretária adjunta dele,
1: Saúde,
0: não foi?
1: Saúde, isso.
0: A senhora deve ter melhorado o seu padrão de vida com o salário que recebia, né? Ou não? Talvez a senhora tenha tido uma oportunidade que outros não lhe deram. Justifica? Não, não justifica. Mas mais feio do que ele ter ligado para a senhora é a senhora ser traíra e registrar a trairagem. Porque aí não tem como dizer, não, eu não fiz nada disso. A senhora foi lá e registrou. Então a senhora, a partir de agora, carrega uma faixa no peito de filha do traíra. Entendeu? A senhora aprendeu com o seu prefeito. Mas que isso sirva para que os próximos candidatos a prefeito que virão em 2028 prestem mais atenção em quem é que eles vão pôr a mão. Porque se tem alguma coisa feia no ser humano é a ingratidão e a trairagem. Isso é muito feio. Eu não gostaria de ter uma pecha dessa, pelo contrário, eu sou extremamente grata a todo mundo que me abriu as portas desde a minha vida inteira que eu me lembro. Eu sempre saí e deixei portas abertas. Tanto que ontem bati um papão com esse prefeito Aguilar, assim como dois amigos que ficamos conversando. Então, muito feio, vereadora, muito feio. Não foi bonito nem de um lado nem do outro, não vou aqui passar pano também não, não foi. Mas para a senhora foi mais feio, muito feio. A senhora podia talvez ter resolvido isso de uma outra maneira. Não, mas a senhora fez questão de ir lá, lavar roupa suja, pôr na internet. Feio, feio. E mais feio porque a senhora teve oportunidade. A senhora fez um negócio que quem prega a moral, os bons costumes, a boa convivência, faz parte da frente parlamentar feminina, defende as mulheres, defende a saúde. A senhora fez, não foi uma, foi duas. A senhora votou num candidato que supostamente é acusado por assédio. Então isso já é muito estranho, porque a senhora faz parte da frente parlamentar que defende as mulheres. E aí o que a senhora faz? No dia 8 de março, Dia Internacional da Mulher, a senhora vota num suposto assediador de mulheres. Então, ó, o Lé aqui e o Cré não conseguem entender essa matemática. Porque ou é ou não é. Esse é o primeiro ponto. Passado alguns meses, por mais que a senhora pudesse ter tido desentendimento com esse prefeito, o que ele tenha alegado, exaltado e tenha falado algumas coisas que também não deveria falar, não vou passar a mão na cabeça dele, não. O que a senhora faz? A senhora a senhora grava sem o consentimento de quem está falando do seu interlocutor. Já tá errado. Faz como eu, fala pra pessoa, vou te gravar. Já tá errado. Aí a senhora, não contente, a senhora transcreve a conversa. E menos contente ainda, a senhora vai lá no cartório, registra e depois vai na internet e põe. Que feito bonito, né, vereadora? Mas isso vai ajudar a população como? Eu só queria entender. Porque do que me consta, a Costa Sul ainda é muito carente e a senhora presta serviço lá, né? A gente tem tido assim algumas demandas do hospital de Boiçucanga que não vai bem, mas aí a senhora vai lá na rede social, aparece bonitinha lá com aquele uniforme do SAMU, né? Que eu tenho o maior respeito, para falar abobrinha. E além de falar abobrinha, fazer abobrice. Ficou feio, hein, vereadora? Ficou feio. Se ficou feio pra quem lhe ligou, ficou mais feio pra

0: senhora que gravou. Não esquecendo que a senhora votou num assediador no dia 8 de março. E a senhora faz parte da Frente Parlamentar da Defesa Feminina do Litoral Norte. Se conseguir me explicar. Estamos aqui abertos, viu, vereadora? Se quiser vir, vai dar um debate bom entre nós duas. Duas mulheres debatendo vai ser bom. Bora lá, vereadora. Vem debater aqui com a gente.
1: Brilhante explanação por um lado e por outro. Eu fico assim, vendo que São Sebastião fez uma eleição em 24, onde várias cadeiras de vereadores foram substituídos. Alguns não conseguiram a reeleição. Mudanças, né? O pessoal declinou, mostrou que queriam mudanças. E eu tenho visto, assim, um show de horrores. Sem contar que a cidade está totalmente parada, travada. Algumas obras ainda estão sendo entregues, porque elas já estavam no cronograma, mas a zeladoria, contratos lá em cima, o Tribunal de Contas em observações, vem mais observações aí do Ministério Público sobre cargos, né? Então, é o verdadeiro samba do crioulo doido, hein? E vamos que vamos.
0: Pois é. Olha, Ilhabela tá preparando as eleições, viu? E começou com uma operação que combinou balsa, helicóptero e uma logística para chegar à comunidade de difícil acesso que tem lá e que são várias. A maior parte das urnas eletrônicas é transportada de carro pela balsa que faz a travessia entre São Sebastião e Ilhabela. Mas para chegar no Bonete e Castelhanos, o caminho é outro. 4 urnas são levadas de helicóptero. A operação começa dias antes da votação. Na quarta-feira, um helicóptero da Polícia Militar levou 2 urnas até Castelhanos. Outras 2 foram transportadas para o Bonete. As aeronaves saem lá da unidade da Marinha em São Sebastião e pousam nas proximidades das comunidades. O voo até Castelhanos dura cerca de 20 minutos e para o Bonete, 40 minutos. O transporte das urnas é apenas uma parte da operação. Servidores da Justiça Eleitoral também precisam chegar antes às comunidades para preparar e testar os equipamentos que serão usados no domingo. Bonete e Castelhanos são tradicionais comunidades que ficam em áreas de difícil acesso. O deslocamento de moradores até a região urbana do município pode ser complicado. Por isso, o Tribunal Regional Eleitoral de São Paulo criou, em 2022, sessões eleitorais nas 2 comunidades. Segundo José Roberto, José dos Santos Barreto, chefe da Zona Eleitoral de São Sebastião, a medida permite que os moradores possam votar nas próprias comunidades, abre aspas. A importância das eleições no Bonete Castelhanos é gigante, porque são comunidades tradicionais que não são tantos eleitores. São poucos, mas é muito dificultoso. Principalmente no Bonete, mas em Castelhanos também eles se deslocarem para a zona urbana de Ilhabela para votar. Ainda de acordo com José, a criação das sessões teve justamente o objetivo de facilitar o acesso dos moradores à votação. A logística não envolve apenas o transporte das urnas. Como nós já mencionamos aqui, funcionários do TRE saíram da capital paulista e chegaram à região na manhã da última segunda-feira. Na terça, um dos servidores foi levado de aeronave para o Bonete. E na quarta, uma outra servidora foi deslocada para Castelhanos. Nos locais, eles fazem a preparação e testam os equipamentos que serão utilizados no domingo. Além das urnas, a operação envolve notebook e equipamento de transmissão, incluindo antena. A preparação antecipada é necessária para que toda estrutura esteja pronta para o dia da eleição. Eles se deslocam com antecedência para preparar o material. E as outras urnas? Vão de balsa. São 103 urnas eletrônicas nas eleições. Apenas 4 delas precisam ser transportadas de helicóptero. Os equipamentos saem do cartório eleitoral em São Sebastião, são colocados num veículo e fazem a travessia. Ô, esses funcionários que sobrevoaram e foram de helicóptero, acho que eles não querem mais voltar para São Paulo, não, né? Porque lá é tão bonito. Ficar aqui.
1: É um lugar maravilhoso.
0: Gente, eu às vezes tenho curiosidade de saber como é morar num lugar desse, assim, há algum tempo. Não sei se eu aguentaria.
1: Você moraria lá atrás da ilha?
0: Menino, não sei.
1: Uma temporada você passaria?
0: Eu acho que uns 3 dias.
1: Nossa, eu achei que você ia falar assim, olha, eu ficaria lá uns 3 meses.
0: Ah, não dá. Não dá.
1: Eu sou.
0: Não, minha paciência não. Não, de jeito nenhum.
1: Muito silêncio, né?
0: Não, menino, eu ia brigar comigo mesmo, não ia dar, não. Quando eu vou assim, faz tempo que eu não vou, ele me xinga por causa disso, mas quando eu vou no sítio dele, eu não consigo ficar mais do que 3 dias. 3 dias é o tempo certo. Chega num dia, fica 2, no terceiro já vai embora. Porque é
1: muito calmo.
0: Muito zen, não dá.
1: A minha avó materna era assim. Ela não gostava de Caraguá, porque ela falava que aqui era lugar para aposentado e velho. Leia-se, ela tava com 70 anos quando ela falava isso.
0: E ela tá certa. Ué.
1: É que ela gostava de carnaval, futebol. Dona Alice era um caso sério.
0: Ela gostava?
1: Ah, Dona Alice, ela ia pra avenida ver o desfile das escolas de samba.
0: E hoje tem debate presidencial.
1: O Biden brasileiro falou que não vai.
0: O presidente candidato à reeleição, Luiz Inácio Lula da Silva.
1: Ah, pode falar.
0: Ele falou que não vai. Ele é presidente.
1: Ah, então. Eu pensei que não podia
0: falar. Não, a gente não pode falar assim. Biden brasileiro é só interno.
1: Ah, então tá. Então, vou retirar o que eu disse.
0: Isso.
1: Né?
0: É o presidente e candidato à reeleição. E se não quiser falar o nome dele, só fala presidente, tá tudo bem. Ele disse que não vai.

0: ia ter torcida, pipoca.
1: Tá, mas é que o outro também, eu vou falar pra você.
0: Ah, mas é que, né?
1: Ah, não, tem que ter os candidatos. É que é, eu...
0: Vale a emoção.
1: Eu que não tivesse nenhum, mas tudo bem, vamos lá.
0: É. Por que que o senhor não se candidata?
1: Não tem esse talento. Não tenho.
0: É.
1: Mas eu tenho o meu candidato, eu só não queria que fossem esses dois que hoje
0: deram. Mas por que, que
1: o senhor
0: não se candidata? Porque o senhor não tem talento ou porque o senhor não tem paciência?
1: É, eu... Você me faz pensar, né? Isso que é legal.
0: Então, eu não me candidato...
1: Eu não tenho paciência.
0: Porque eu não tenho paciência e não engulo sapo.
1: E, por exemplo...
0: Então não ia dar certo.
1: Vamos supor que o Alexandre falasse, olha, sou candidato a prefeito em Caraguatatuba. Aí ia meter o pau no atual prefeito, né? Na gestão. Ah, não tem remédio, mato, buraco. Aí assumiria lá em janeiro. E aí ia fazer o quê? Ia falar que não tem dinheiro? Que continua não tendo a dipirona, que continua tendo um buraco, a lama, a falta de calçamento, os buracos da Avenida da Praia, dos bairros.
0: A Cris, a Shirley Cristina tá dando bom dia pra gente. Bom dia, meu amor, bom trabalho. 8:58, vamos para um rápido break, voltamos já na Onda é Muito Mais.
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1: 9:04. 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Dito isso, eu esqueci de alguém? 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Dito isso, eu vou para uma última informação. Eu vou encerrar o jornal mais

0: você e pro Roberto.
1: É que vocês precisavam mesmo, né? Não era só de um terço, não. Era de vários terços.
0: O negócio é sério.
1: Mas eu tô falando sério, ué. Ela é bonita. Mas lá onde ela tá escutando tudo isso que a gente tá falando.
0: Mas ela era de um carinho com a gente.
1: Sinto muito, viu, Roberto?
0: Seu Nosso Mário, Roberto. Um abraço, meus sentimentos. Vamos lá dar um abraço na família lá.
1: Duas pessoas ficaram feridas após acidente de moto em frente ao centro de zoonose em Caraguatatuba. Ixi, isso aconteceu agorinha, 8h45. Equipes de suporte básico do SAMU foram acionadas e já estão no local prestando os primeiros atendimentos às vítimas que foram encontradas no solo. Até o momento, não há informações oficiais sobre o estado de saúde dos homens e nem da dinâmica exata da colisão. No momento do acidente, equipes da prefeitura realizavam trabalho de roçagem do mato no exato trecho da via, o que pode ter relação com as causas da ocorrência. E a informação é que essa ocorrência segue em andamento. E é por isso que eu falo, gente, vocês têm que prestar atenção, principalmente quando tem estreitamento de pista. Homem foi preso pela PM em São Sebastião e vai voltar pro CDP, lá de Tremembé. Por quê? Porque ele não voltou da saída temporária. Ele foi identificado como Felipe da Silva Pinheiro, foi preso pela Polícia Militar na noite da última quarta-feira no Jaraguá, aqui em São Sebastião. Após ser localizado em uma residência e identificado como evadido do sistema prisional. Segundo informações da Polícia Militar, a equipe da primeira companhia do 20º BPMI tomou conhecimento de que ele não havia retornado ao sistema prisional de Tremembé após a saída temporária do mês de setembro. E aí, estaria na condição de foragido. Os policiais foram lá por volta das 9h, numa residência. No local fizeram contato com o pai do cidadão, que informou que ele estava no imóvel. Após ser chamado pelos policiais, ele saiu da residência, recebeu voz de prisão. Foi conduzido ao primeiro DP e vai voltar lá pro quadradinho dele e muito provavelmente vai ficar sem ver o sol.
0: Nascer quadrado.
1: Nascer.
0: Ver no sol nascer quadrado.
1: Não, ele vai ver o sol nascer quadrado. Ele não vai ver o sol nascer redondo. Não é isso?
0: É.
1: Então. Difícil, né? Teve inauguração, diz que essa inauguração da DDM lá da Ilhabela já é a milésima, né? Toda vez estão inaugurando esse negócio lá. Eu não sei mais o que o povo faz pra aparecer também, né? E o candidato lá também, vice, entrou com um processo contra blogs aí, que é pro povo não falar.
0: Fechar a matraca.
1: Isso, vamos voltar ao tempo de senhorzinho mal.
0: Super bonde no bico da galera.
1: Exatamente.
0: Uhum.
1: Silvinha, entrou a Silvinha Rangel, o doutor Flávio, acho que é a voz
0: também,
1: do litoral.
0: Jeito.
1: Eu não?
0: Não?
1: Não. Eu, por quê? Eu.
0: Não, porque é uma das que fala lá quando a coisa não tá certa, né?
1: Ah, a gente fala, mas, né? Eu não, ainda.
0: Ainda, né?
1: É, porque tudo pode acontecer, né? Tudo pode acontecer. Muito bem, me chamaram a atenção aqui. Ainda daquele comentário que eu fiz na senhora vereadora. Entre o tempo de ligação que foi feito a ela, que foi antes da votação das contas.
0: Isso no mês de junho.
1: Ah, foi junho?
0: É, a votação foi no mês de junho.
1: Uhum. Então nós temos junho, julho, agosto, setembro. Ela levou 4 meses para fazer a transcrição, que ela estava transcrevendo uma palavra por alfabeto. Ou como que é? Ou será que foi aprender a ler primeiro para fazer a transcrição? Porque demorou 4 meses, né? Para ela dizer que ela fez essa trairagem, que ela foi lá, gravou. Então, entre a gravação e o registro, por que que esperou tanto tempo?
0: Boa pergunta.
1: Será que era alguma coisa, alguma ordem que vem lá de cima dos senhores deuses do Olimpo, ou esperou por conta da proximidade com a eleição, ou...
0: Essa eu preciso te contar então. Tem vereador

0: lá de São Sebastião, que anda gritando nos lugares aí, que o prefeito não atende mais. Já não atendia antes, mas depois que votou as contas e tal, que saiu com pencha de traidor, vereador, nas suas bases eleitorais, o prefeito atual não recebe mais para um bate-papo e tal. É
1: bom dia.
0: Ditado, né? Que faz, aqui paga.
1: Bom dia, olha como tá a saúde no Tinga. Consultas vão começar a marcar somente no ano que vem.
0: Agora foi pro ano que vem?
1: Foi. A agenda já está fechada. Cadê o Matheus prefeito? Rose, é ela que tá perguntando.
0: É, Rose, a nossa amiga Leslie Cury fala que cada um faz uma coisa boa. Ela falou. Desculpa, mas foi você que falou.
1: É lógico, porque ninguém pode ser semideus.
0: Não, mas isso não tô querendo que seja um semideus. Mas o básico,
1: tem,
0: né?
1: Tem gente que se intitula semideus aí.
0: Ah, tá.
1: Bom dia, dupla dinâmica, Leslie, maga patológica e Alexandre Buda. Brigadeirinha. Vocês viram ontem o embate? Vi.
0: Mandaram pra eu assistir depois.
1: Eu vi. Teve ofensas pessoais?
0: Não, eu vi dedo em riste, né? Dedo assim, tá? Mas não vi ofensas.
1: Me fez lembrar o bate-boca entre o atual presidente e o padre Kelmo. Agora temos certeza de onde vem o destempero. Ô, Luiz Carlos, pois é.
0: É.
1: Cada um sabe dos seus problemas, cada um sabe de si.
0: Eu prefiro.
1: Eu já falei que eu não gosto de fazer comparações. Cada CPF é um. Sim. Cada candidato administra, caso eleito, administra o seu mandato da maneira que quer. Cada prefeito toca a sua gestão da maneira que quer. O fato de, eu sou parente do Alexandre, não quer dizer que eu vá ser tão ruim quanto ele ou tão boa quanto ele, e assim vice-versa, né? Cada um tem o seu CPF, cada cidadão vem com uma missão aqui na Terra. Então, assim, eu sou contra comparações, eu não gosto de comparação. Porque o fulano fez e o primo não fez, o pai fez, o fulano. Eu não gosto disso. Cada um é único. Tanto é que eu tenho 3 filhos e todos absolutamente diferentes um do outro.
0: Do outro, né?
1: E são todos filhos da mesma mãe e do mesmo pai. Então, não dá pra comparar. Entendeu? Não gosto desse tipo de comparação. 9:14. Vamos embora. A gente vai embora mais cedo. Vou dar um pouco mais de trabalho pro Peazinho. Porque, como eu já falei pra vocês, o meu notebook travou. Toda a minha lauda com as matérias que eu levei horas fazendo ontem tá aqui. E eu não vou ficar lendo matéria dos outros, porque até é sacanagem. A pessoa trabalha e você vai lá e chupa a matéria dela e não.
0: Você tem
1: então,
0: razão.
1: Eu prefiro encerrar o jornal. Bom dia, PA.
2: Bom dia, Leslie.
1: Você tá bom, amor?
2: Tô bem.
1: Amanhã voltamos ao ritmo normal?
2: Voltamos.
1: Meus amores, amanhã nós estaremos de volta aqui a partir das 7 da manhã.
2: Das 7 às 9.
1: Então estaremos das 7 às 9. Por um lado é bom, né, Pia? Porque aí a gente sai e vai tomar café mais cedo.
2: É verdade,
1: né? E é isso. Então,
2: se bem que eu faço um cafezinho todo dia aqui, viu?
1: Faz, gente? Você é maravilhoso. Ô, Piazinho,
2: oi.
1: Aqueles 10 minutinhos não vai ter mais, né?
2: Não vai.
1: Mas tá bom fazer o quê, né?
2: É, acontece.
0: Agora só em
1: 2028. Menino, e é um perreco, hein, PA, pra prefeito, hein?
2: Ixi, meu pai.
1: Porque é um dia prefeito e um dia vereador.
2: Ai, meu pai.
1: Eu acho que segunda, quarta e sexta. É verdade.
0: Segundo, quarta. Ai, meu pai.
1: É segunda, Senhor. Quarta e sexta. Senhor, se não me engano, é vereador.
2: Uhum.
1: Não, segunda, quarta e sexta é prefeito. Uhum. E terça, quinta e sábado é.
0: São os vereadores.
1: Ah. Menino, e dá uma confusão pra gravar vereador.
0: Por quê?
1: Porque o tempo é muito curto.
2: E dá um trabalho também pro pessoal do OPEC, né? Pra programar os comerciais aqui,
1: O menino lá fica maluco,
2: fica,
1: né?
2: Fica desesperado. Fica. Nossa Senhora.
1: Tem até os memes de OPEC, né? Tem um meme aí que tá finalizando o horário eleitoral, muito bom. Como é que está o nosso OPEC? Muito bom. Eu lembro
2: OPEC,
1: dele.
2: OPEC, pro pessoal que não sabe, é o pessoal que programa os comerciais aqui.
1: Antigamente se chamava sonoplasta, programador comercial, né? Agora mudou o nome, ficou chique. Uhum. Mas é a mesma função.
0: Será que alguém vai na época da campanha pra vereador lembrar qual vereador votou a favor da taxa do lixo e da revogação da CIP, da iluminação pública?
2: Então, né?
1: É.
0: Não, eu fiz
1: ele
0: só.
1: Ele é completamente aleatório, né? Ele tem problema. É.
2: Abacate, ele vai lá, chuchu.
1: Tá bom. Vambora, PA, obrigada pela força. Matheus, obrigado. Professor, até amanhã.
0: Junto.
1: Meus amores, então vocês já sabem, amanhã, a partir das 7, estaremos aqui, ó, no rádio, em 101.1. E no YouTube, no seu canal favorito, você se inscreve, ativa o sininho, que às 7 eu vou estar aqui te perturbando para desespero de alguns e felicidade de muitos. Muito obrigada pela sua companhia, para você que participou pelo 38826000, para você que ficou no YouTube, para você que sintonizou no rádio. Um beijo enorme. Fernando, lá do Projeto Enseada, eu não li tua mensagem, mas vi que você mandou. Bom dia para você, viu? Um beijo, meus amores, até amanhã. Às 7. Tchau. Na Onda é muito mais.
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1: A Onda é muito mais, 9:24. Bom dia, bom dia. Boa quinta-feira. Seja bem-vindo, seja bem-vinda à melhor programação do Litoral Norte por aqui, PA Júnior, ainda um pouquinho rouco. Vamos juntos até logo mais meio-dia. E você participa com a gente pelo zap 38826000, pedindo a tua música, teu sucesso, curtindo com a gente muito som bacana a partir de agora. 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
1: E não é só pedir sua música. Opa, não é só pedir sua música, não, viu? Tem presente esperando por você aqui também, viu? Muito mais motivos pra você participar por aqui pelo 38826000. Eu tenho, sabe o quê? Ingresso pro cinema. Hoje é dia de você curtir o cinema por nossa conta, com direito a levar acompanhante, hein? Então, bora participar. 38826000. Tô te esperando, viu? E manda a hashtag quero ingresso pra eu saber que você quer ganhar esse presentaço aqui da Onda. E pra começar, a gente vai com o sucesso do dia.
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1: É Sammy Rico, o último romântico.

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Young Luna, me olha lento. 9h33, bom dia, bom dia. Quem tá com a gente aqui, deixa eu ver. É a Alice. Bom dia, PA. Que lindo dia. Hoje não tem aula. Ô, maravilha. Olha, no Som dos Bairros, quero escutar Ana Castela, Olha Onde Eu Tô. E ó, já mandou a hashtag aqui, quero ingresso. Eu sei que a Alice tá querendo ganhar ingresso pro cinema. Logo mais meio-dia tem presentão. Alice, boa sorte pra você, menina. E bora curtir teu sucesso aqui na onda.

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Onda é muito mais. 9:52. Bom dia, bom dia. Tá chegando o pedido da Jane da Gaivotas. Bom dia, Jane. Tá pedindo pra gente Eu Não Sou Terapia. E a gente curte agora no Som dos Bairros. Beijocas pra você, Jane.

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0: Onda é muito mais, 10:06, bom dia, boa quinta-feira. Seja bem-vindo, bem-vinda, por aqui PA Júnior e continuamos juntos até logo mais meio-dia. Tá rolando por aqui o Som dos Bairros. Lembrando que hoje é quinta-feira, é dia de ganhar ingressos pro cinema, então manda a hashtag quero ingresso que eu coloco você pra concorrer esse presente logo mais meio-dia. Tô achando que hoje é seu dia de sorte, então vamos lá. 38826000 e boa sorte. A Onda é muito mais.
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Tá aí o sucesso do dia hoje, Sammy Rico, o último romântico, 10h21. Bom dia, bom dia. A Onda é muito mais. E aí, já fez a tua inscrição? Logo mais tem ingresso pra você que curtiu o cineminha por nossa conta, hein? Tô achando que hoje você pode ganhar esse presente. Então manda a hashtag quero ingresso que eu coloco você pra concorrer esse presente logo mais aqui na Onda.

0: da 10:22.
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Luan Santana, Olho Marrom. 10h38. Bom dia, bom dia. Peça a tua música pelo zap pra gente curtir juntinho. 38826000.

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1: A onda é muito mais, agora 11 em ponto. Bom dia, bom dia, boa quinta-feira. Por aqui, PA Júnior, meio rouquinho, mas a gente segue juntinho, viu? Até logo mais, meio-dia, e eu tô te esperando pra você concorrer a um presentaço. Olha, eu sei que você tá querendo ingresso pro cinema. Então bora lá, hoje tem 38826000, manda a hashtag quero ingresso que você vai estar concorrendo. Aí, bebê, ó, só cruzar os dedos e ficar na torcida. 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

0: Panda e muito mais, Léo Chaves, lembranças de amor, finalzinho aqui do Som dos Bairros, muito obrigado a você que participou hoje, nesta quinta-feira pré-sexta, né? Sou o PA Júnior, minha voz tá meio rouquinha, mas ó, tô por aqui juntinho com você, viu? E eu prometi, aqui tá, ó, ingressos pro cinema, quem fez a inscrição pelo zap 3882-6000 e tá levando esse presentão da onda, mandou a hashtag quer ingresso, parabéns aqui para a Cíntia Pereira de Souza, parabéns pra você, Cíntia, aplausos pra você, menina, tá se dando bem. Cíntia, vai pro zap agora que eu acabei de mandar todas as indicatividades pra você retirar seu ingresso, tá certo? Só conferir direitinho, parabéns, viu? E a qualquer momento tem mais presentes, continue participando aqui na Onda. 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

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Agora faltando 5 minutinhos pra 1 hora da tarde. A Onda é Muito Mais. Bora pro intervalo, que daqui a pouquinho tem 1 hora só de música sem intervalo pra você curtir na programação da Onda. Então aumenta o volume e curte junto com a gente.

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0: R pra você aqui na Onda, encerrando pra você uma hora só de música aqui na programação da Onda, Super Onda. Volta a qualquer momento aqui na programação. Tá tudo bem? Tudo certo? Daqui a pouco a gente começa o Toca Todos, o momento em que você pede a sua música e você participa. Inclusive aquela música faz tempo que você não ouve, você pode pedir também. Lógico, e mandando seu boa tarde.
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0: O ministro Márcio Elias Rosa, da pasta de Desenvolvimento, Indústria e Comércio, afirmou que o representante comercial de Donald Trump, Jamison Greer, se comprometeu a iniciar uma nova negociação comercial com o Brasil, enviando ao país um documento em que especificará as demandas dos Estados Unidos sobre setores específicos com anseios tarifários e não tarifários. De acordo com Elias Rosa, embora Greer não tenha sido específico sobre o prazo, o auxiliar do presidente Lula compreendeu que o envio do documento acontecerá de 3 ou 4 semanas, provavelmente no início de novembro. Greer me disse: esse é meu dever de casa, fazer esse documento de referência para a gente poder trabalhar a partir daí, afirmou Elias Rosa, que se encontrou pessoalmente com Greer em uma reunião que também com o chanceler brasileiro Mauro Vieira e aconteceu na manhã de ontem às margens da reunião ministerial do G20 em Milwaukee, em Wisconsin. E foi a primeira reunião presencial bilateral de alto nível desde que os Estados Unidos anunciaram esse segundo tarifaço.
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Muito bem, agora que eu quero ver a sua participação aqui no Toca Todas, você vai pedindo a sua música pelo 38826000 e aproveita também para poder participar aqui com a gente do sorteio da promoção de quinta-feira do Big John Hamburgueria. 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

0: 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No, com o seu pedido musical pelo 38826000, você participando aqui com a gente. Oi, Tati, boa tarde, querida. Tudo bem, tudo certo? Mandar um beijão aqui também pra a Dona Maria Rosa, a mamãe da Tati. Tá certo, querida. Muitíssimo obrigado por sua participação e a gente já começa aqui com a minha querida amiga que está ouvindo, tá curtindo aqui a programação da Onda. Nosso muito obrigado. E você também que ouve, para você que curte, vai participando, vai pedindo a sua, com certeza, pelo 38826000 aqui na programação do Toca Todas, tá bom? Vamos que vamos. E a gente vai começar aqui com o pedido da Tati do Morro do Algodão, mandando para sua mamãe, a Dona Maria Rosa, e a todos os ouvintes também aqui da programação do Toca Todas. Também já está concorrendo esse delicioso lanche do Big John Hamburgueria. Você também pode participar. Big John Hamburgueria, nome completo e o bairro. E aproveita para pedir a sua música.
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demais. Aí a moça pra casar. Muito bom, muito bom, muito bom. Pra você que tá ouvindo, tá curtindo aqui, ganhando a Mega, olha aí. Que coisa, vamos que vamos, tá tudo bem, tudo certo? Você continua participando. Sem dúvida. Vou mandar um beijão aqui pra Sara, que está ouvindo, tá curtindo aqui com a gente. A Super Tati também, do Morro do Algodão, que já ouviu, já curtiu aqui o seu pedido musical. E você também, que está ouvindo, tá curtindo, tá fazendo o seu pedido também, por que não? Continue participando aqui com a gente. 38826000. 38826000. E você vai aproveitar para pedir a sua música aqui. E também concorre a esse delicioso lanche. Muito gostoso, fala a verdade.

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0: Esse é o pedido da Sara. Pedro Sampaio.

0: Esse é o Max Oliver. Quando eu cantar, pra você aqui na onda, a onda é muito mais, ouvindo e curtindo aqui o Toca Todas. O momento que você pede a sua música, você participa aqui pelo 3882-6000, isso mesmo, e você participa aqui com a gente também no oferecimento do Big John Hamburgueria. 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A onda é muito mais e você concorrendo ao lanche. 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Aqui na programação do Toca Todas.
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0: 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Oba, maravilha, tá chegando pra você aqui o sucesso do dia aqui na Onda.
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0: 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Sammy Rico, Último Romântico. Essa é a mais nova do Sammy Rico aqui pra você, desfilando aqui no Sucesso do Dia. Aqui nessa quinta-feira, 1º de outubro de 2026. Você ouvindo e curtindo a melhor programação de todo o Litoral Norte. Continue participando, continue mandando o seu boa tarde. Manda um boa tarde aqui pra Cláudia, que já chegou por aqui.
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0: Vai ouvir e curtir aqui o Péricles. A onda é muito mais. Olha, boa tarde e parabéns pra Cíntia Souza. Pra você também que está aniversariando hoje, meus parabéns. Vamos que vamos aqui na onda.

0: Viajada. Pra você aqui na Onda, Onda muito mais. Vamos curtindo, vamos participando. Aqui você que está ouvindo, está curtindo em todo o Litoral Norte, nosso muito obrigado. 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Participe pelo 38826000, deixando seu nome completo, seu bairro, e já vai pedindo a sua música aqui no Toca Todas. 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
5: 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De

muito mais pra você que está ouvindo, tá curtindo aqui na programação da Onda. Olha aí, a Cássia do Poiares e o Francisco ouvindo e curtindo aqui a programação da Onda. Meu amigo Batatinha também, que já está concorrendo também. E você continua mandando aqui o seu pedido musical, vai pedindo a sua música, aproveita pra concorrer ao delicioso lanche da Big John Hamburgueria. 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Olha aí. A Onda é muito mais. 2:52.

Opa, cadê eu? Danilo e Davi pra você aqui na programação da Onda. Vai participando. Olha aí, quem tá ouvindo, tá curtindo também. Aqui é o Pablinho. É isso mesmo, Pablinho do Costa, que tá ouvindo, tá curtindo aqui com a gente, hein, Pablinho? Tudo certo, querido? Tudo bom? Tudo tranquilo? O Patrick também, o grande amigo também do Pablinho, que tá ouvindo, tá curtindo. Um abraço aí para o Paraguai, Negão e Alemão, a galera da pintura. Não é isso, Pablo? Maravilha, fala comigo. Olha aí, o Super Patrick também, parceiro aí do Pablo. Estão ouvindo, estão curtindo aqui a programação da Onda. 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

É o Toca Todas aqui na Onda. A Onda é muito mais. Toca Todas pra você pelo 38826000. Você continua participando, continua pedindo a sua música e vamos juntos aqui na melhor programação de todo o Litoral Norte. 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

0: Onda é muito mais você ouvindo e curtindo a programação da Onda. Opa, maravilha! Vamos que vamos hoje, nesse 1º de outubro de 2026, você curtindo a melhor programação de todo o litoral norte. Hoje é o Dia Internacional das Pessoas Idosas. É uma data instituída pela ONU para conscientizar sobre os direitos e o envelhecimento populacional. Hoje também é o Dia Internacional da Música, onde celebra a arte global da música e também dos artistas. Hoje é aniversário do município de São Brás, em Alagoas, Guaraciaba, em Santa Catarina. Também é aniversário de Formosa do Araguaia, São Sebastião, do Tocantins, no Tocantins. E também é aniversário também do município de Lagoa do Carro, Quixabá e Chechel, no Pernambuco. A Onda é muito mais. Você ouvindo e curtindo aqui a melhor programação de todo o litoral norte, tá certo? Mandar aqui, olha, uma boa tarde da Ana Clara e do Ângelo, que estão ouvindo, estão curtindo aqui com a gente. A Ana Clara e o Ângelo, muitíssimo obrigado. A Super Cris também e o Júnior Ferreira, muito boa tarde, estão ouvindo, estão curtindo também. A Daphne e o Fuxo estão curtindo e vão ouvir também essa música aqui, uma música muito bacana para a gente ouvir e curtir aqui na programação da ONU. Também a Andresa também, que está curtindo também com a gente, muito obrigado.
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0: onda é muito mais. Bruno e Marrone, quem gosta muito de Bruno e Marrone aqui, é um galo, meu grande amigo, tudo de bom, é a Super Patrícia. Olha aí, beijo na varanda, ouvindo e curtindo aqui a melhor programação de todo o litoral norte, não é isso? Vamos que vamos, Super Cris também, o Júnior Ferreira, ouvindo e curtindo, não é isso? A Ana Clara e o Ângelo estão curtindo, a Larissa e o Caçapava, curtindo a programação da onda. Quem mais aqui, Joca? Olha aí, a Odília também e o Edinaldo, isso aí, um grande abraço aí, queridos, né? Tudo certo, a Daphne e o Fuxo que estão curtindo o som da Enseada, né, Daphne? Obrigado, queridos. Boa tarde.
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0: Sound é muito mais. Lucas, Igor e o Flash. 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

0: onda é muito mais. Você ouvindo e curtindo a melhor programação de todo o Litoral Norte. Vamos que vamos. E você continua participando aqui. Continua mandando também a sua mensagem, pedindo aqui. Pode mandar também o seu áudio, porque, ô, Joca, quero ouvir a música tal. A onda é muito mais. Pronto. Inclusive aquela que faz tempo que você não ouve. E também... aproveita, faz a inscrição para você de repente faturar esse delicioso lanche do Big John Hamburgueria, o burger de outro planeta, que tá valendo aqui para você na promoção do dia. 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Opa, muito bom, muito bom, muito bom. Quem gosta muito também de Luan Santana é a Daiane, que está ouvindo, a Maria, o Zica, estão curtindo aqui a programação da onda. A Lília Gonçalves, Lília chegou por aí. Olha, existe a Lília Gonçalves, que é filha do saudoso Nelson Gonçalves, né? Não é a mesma, não, não é, acho que não é a mesma. A onda é muito mais, você curtindo e participando aqui com a gente. Vitão, meu amigo, tudo de bom pra você, tá chegando por aqui. Vamos que vamos. A querida Daiane também já está por aqui também na programação. Obrigado, grande Robertão.
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0: ainda muito mais no seu ouvindo e curtindo a melhor programação. Sabe, Rico, último romântico pra você aqui no Sucesso do Dia. Daqui a pouco, os últimos pedidos musicais pelo 38826000 e você continua participando, fazendo a sua inscrição, pra de repente você faturar esse delicioso lanche. 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

0: vocês? Tudo bem, tudo certo, tudo tranquilo. Partindo aqui para as últimas participações, últimos pedidos para você que está ouvindo, está curtindo aqui com a gente. Nosso muito obrigado. Olha aí, a Super Daiane também que está ouvindo, está curtindo aqui. Muito obrigado. Quem mais aqui? A Alexandra do Travessão. Ô, Alexandra, obrigado, querida. Tudo de bom para você. Muitíssimo obrigado. Vamos que vamos aqui na programação da Onda, você ouvindo e curtindo aqui com a gente. Olha aí, tá chegando aqui um pedido também. Cadê aqui? Um pedido da música aqui, Joca Humano. Aê, achei aqui. Com certeza tá chegando para você aqui na programação da Onda. Pedido aqui também do Zica, que sempre participa aqui com a gente. Boa tarde, meu amigo. Tudo de bom para você. Vamos que vamos aqui na Onda. A Onda é muito mais.
1: Ô, Joca.
0: Opa.
1: Boa tarde. Aqui é o Zica do Rio Cara, Paraguatatuba. Toca pra nós, se você puder, mano, volta lá, Matuto, de verdade.
0: Sim.
1: Parece que o Leme Maria, minha esposa aqui, o pessoal da Boinada, Vicente Pegorelho, Batatinha, pra todo mundo que vai nessa toninha, beleza?
0: Beleza.
1: Com certeza. Na Onda é muito mais.
0: Tá na Onda é muito mais.

0: que é isso? 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
0: A onda é muito mais. Alô, Ana Prado, pra você aqui, essa cobaia. Cobaia toda, total. Vamos que vamos aqui na programação da onda. Tá tudo bem? E o Toca Todas vai ficando por aqui, trazendo pra você sempre a melhor programação, o seu pedido musical, inclusive aquelas músicas que muito tempo você não ouve e tal, você pode também pedir aqui no Toca Todas. É de segunda a sexta. 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

0: 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Vamos então ao sorteio aqui, quem vai faturar então esse delicioso lanche aqui pra você do Big John Hamburgueria, nossos queridos ouvintes que sempre participam aqui com a gente, pediu a música, mandou o nome completo e o bairro também está concorrendo. A sortuda de hoje é a Tatiane de Siqueira Olegário. Tati, muitíssimo obrigado, ela colocou aqui, ó, Big John Hamburgueria, obrigado pela participação, faturou esse delicioso lanche, daqui a pouco a produção já entra em contato com você, pra você também ir saborear aí esse delicioso lanche pra você na Big John Hamburgueria, que fica no Pontal Santa Marina, aberto diariamente a partir das 18 horas. Isso mesmo, a onda é muito mais. E amanhã continua, amanhã, sexta-feira, amanhã, dia 2 de outubro, teremos também para você aqui o Toca Todos e também o sorteio de mais um delicioso lanche. Se você não faturou o seu, quem sabe amanhã, né?
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0: E no próximo domingo, dia 4, entrará em vigor no estado de São Paulo a portaria 3/2026 do Centro de Vigilância Sanitária, órgão ligado à Secretaria Estadual da Saúde. Entre diversas determinações, uma proíbe que lanchonetes, bares e restaurantes que disponibilizem molhos como ketchup, maionese, barbecue, mostarda, entre outros molhos, né? Em bisnagas para os clientes. Então, portanto, será proibida, então, os bares e restaurantes de São Paulo a partir de domingo, né? Que não poderão mais oferecer bisnagas com ketchup e outros molhos. Em uma lista de perguntas e respostas disponibilizadas pelo órgão do Centro de Vigilância Sanitária, o órgão explica que a proibição não significa determinação de que um tipo específico de embalagem seja usado, como sachês, por exemplo. Outras formas de acondicionamento individual também estão liberadas, desde que observadas as condições higiênicas e sanitárias aplicáveis.
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que vamos aqui na programação da Onda nesse 1º de outubro de 2026. Você curtindo a melhor programação em todo o litoral norte. Maravilha, muitíssimo obrigado. Lembrando que hoje, dia 1º de outubro também, hoje é o Dia Internacional das Pessoas Idosas, uma data instituída pela ONU para conscientizar sobre os direitos e o envelhecimento populacional. Hoje também é aniversário do município de Guaraciaba, em Santa Catarina. Carnalbeira da Penha, Jucati e Lagoa do Carro, no Pernambuco, e também da cidade de São Brás, em Alagoas.

A onda é muito mais. Manda foguinho, manda coraçãozinho. Vai que você... Manda suas curtidas aí. Tá certo? Alan Vieira, Kleber e Cauã aqui pra você na programação da Onda. Daqui a pouco tem um sucesso do dia. Hoje o sucesso do dia tá trazendo o Sammy Rico. É, e o último romântico.

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0: chegando aqui o sucesso do dia.
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muito mais. Pra você que está ouvindo, tá curtindo em todo o Litoral Norte, Guilherme Benuto. Oba, maravilha. Tudo bem, tudo certo? Hoje também, quinta-feira, tem o Arquivo da Onda. É a partir das 10 da noite, com as músicas mais românticas, as músicas que marcaram a época. Uma fantástica viagem musical. E a Onda é muito mais.

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0: quer? 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
1: Esse é o Murilo Uff, saudade estranha pra você que está ouvindo, tá curtindo aqui na programação da Onda. Nosso muito boa tarde. Hoje, quinta-feira, 1º de outubro de 2026. Vamos que vamos pra você que está ouvindo, tá curtindo em todo o Litoral Norte. É um prazer enorme.
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1: Muito bem, a previsão do tempo para o litoral norte para esse final de semana, inclusive com base em Caraguatatuba, né, e região, para até domingo, indica dias nublados com variação de temperatura e ocorrência de chuvas e trovoadas. Para sexta-feira, temos um clima, um sol com muitas nuvens, com previsão de chuva leve a moderada, principalmente no sábado, que teremos aí um dia também nublado e com chuva fraca moderada em alguns momentos. Já no domingo, sol com aumento de nuvens à tarde e pancadas de chuva com trovoadas à tarde. 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

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Esse é o Chame Rico. Sucesso do dia, último romântico pra você aqui na programação da Onda. Tudo bem, tudo certo? Falei, último romântico, temos hoje também as músicas românticas pra você a partir das 10 da noite. Tem aqui pra você o arquivo da Onda numa fantástica viagem musical.

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muito mais. Muito bom, Marcos e Belucci, pra você ouvindo e curtindo aqui na programação da hora, e o cheiro de shampoo. Tudo bem, tudo certo? Muito boa tarde, Litoral Norte.

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Valeu, querido, um grande abraço pra você curtindo aqui a programação da Onda. Nosso muito obrigado. É isso aí, vamos que vamos. Tá tudo bem, tá tudo certo. Você aqui sempre sintonizado na melhor programação. Hoje às 10 da noite tem pra você o Arquivo da Onda, com as músicas mais românticas, as músicas que marcaram época em sua vida. 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